0: Skrull, eu lembro dessa, tinha tempos que a gente nem curtia essa aqui.
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0: E reapareceu aqui no Top 10, o Bruno Mars na posição de número 7. Eu gosto muito dessa música, aquela pegada bem latina, especificamente aí do México. Eu gosto. Daqui a pouco vamos seguir conferindo outras músicas, porque agora tem o som nacional mais pedido.
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0: Quero liberdade pra dentro da cabeça nesse 1º de outubro. Quinta nostálgica, e essa cai bem numa nostalgia em 1998. Bora lá, Nati Roots, na internet.

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0: Interativa, Martin Garrix e Ed Sheeran.
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0: Bora conferir qual posição. Posição de número 4, essa mistura que você sabe que o Martin Garrix é o DJ, produtor. E na voz, o Ed Sheeran. Eu amei, gostei, já sou fã do Martin Garrix. Toda vez que ele vem aqui pro Brasil, eu falo, opa, tá chegando aí, hein, dos Países Baixos. Vamos conferir qual música daqui a pouco. Ah, tem outras músicas aí que eu não vou falar ainda não.
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0: Interativa, Sabrina Carpenter, Cheers.
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0: Primeiríssimo lugar, fechamos então com a Sabrininha. Gostou? Você acha que realmente ela mereceu?
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0: Sinto mais de 85.

0: Rádio Interativa, Simple Minds, fechando um som marcante de 85 e fechando o nosso top 10 com clássico do dia.
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0: ataca, mas... Ainda tá caindo a chuvinha, bem de leve. E por aí, choveu, não choveu, climinha mais agradável. Seguimos por aqui firme e forte na sua quinta-feira, no primeiro dia de outubro, mês das crianças, batendo na porta aí. Não que o Natal esteja logo ali, mas já tô vendo que tem um monte de lugar já com decoração.
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0: ativa, Olivia Jean. Super. Opa, coloquei errado aqui o negócio aqui, ué. Aí como é que faz, né? Pra você ver como que é o ao vivo, né? Olivia Jean, que eu sou easy. Cara, eu adoro essa música. Como é que tá aí, por aí? Você tá trabalhando só na vibe, jogando um videogamezinho? O que mais? Estudando, curtindo só sem fazer vários nadas também, porque é normal fazer vários nadas, né? Já tem essa aqui, ó.
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0: fechando. Vou embora, gente. Mas amanhã tô de volta na sexta-feira. Agora, oficialmente, sem mais delongas de horário eleitoral. Inclusive, papo cabeça no seu horário normal. Falando sério, sem interrupção. Até amanhã.
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2: Olá, um ótimo dia pra você, ligado, conectado na Interativa. Hoje, sexta-feira, dia 2 de outubro. Tá chegando a eleição, hein? Esse próximo fim de semana. Tenha um voto consciente, pense bem, analise seu candidato, pesquise antes, não pegue simplesmente aquele santinho na rua, aquela coisa de imagem. Procure se informar bem antes de usar o seu voto, porque seu voto é muito importante. Vamos ao que interessa a partir de agora, muito flashback em mais uma edição do Inesquecíveis aqui na Interativa comigo, DJ Henrique Amaral, fazendo esquenta pro Falando Sério. Eu vou abrir hoje com Tears for Fears.
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1: Ryan Ferry com Don't Stop the Dance, teve Lulu Santos e muito mais aqui no Inesquecíveis, onde a música não para. Agora vamos de Eric Clapton.
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1: Soldier Overkill, Girl You Be a Woman Son. Música que foi tema do filme Pulp Fiction, se eu não estiver enganado. Som de 92. Teve também Alphaville, New Edition. New Edition, cara. Um Is This the End? Pra você que tem mais de 40, sabe do que eu estou falando. Som de 83. Essa música fez muito sucesso na época. Foi trilha de novela, tema de amor de vários casais. Esse é o Inesquecíveis, fazendo o esquenta para o Falando Sério, já já 6 da manhã, e agora vamos de som nacional. Estou falando de Titãs.
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3: Falando sério na rádio Interativa FM, e hoje eu tô feliz, apesar de toda a confusão que tá o processo eleitoral, a chuva, ela me anestesia das dores e dos rancores. Pablo Costa, bom dia, trem tá doido por aí, velho.
4: Bom dia, José Luiz. A vida tá doida, a quinta-feira foi quente e a sexta-feira promete. Hoje, dia 2 de outubro de 2026, estamos ali na berola da urna, bora nessa.
3: Há dois dias para as eleições, Maria Tereza Alencastro Veiga, bom dia.
5: Bom dia, Zé Luiz, bom dia, Pablo. Pablo, você tá com cara de sono. Juro. Tá mesmo.
3: Teve uma noite mal dormida.
5: Não duvido. É, bom, o roteirista do Brasil ontem se divertiu, né? Se divertiu bastante ontem. Eu morri de dar risada, gente.
3: Gente, vamos lá. Um roteiro absolutamente imprevisível. A gente tinha um debate onde Lula, dos dois principais candidatos, Lula não iria e Flávio Bolsonaro iria, né? Entre os dois melhor colocados nas pesquisas, Flávio ficaria sozinho. Lula tomou para mim uma decisão errada de não comparecer ao debate. Mesmo que venham com esse argumento que não, iam ser 3-1, 4-1 e tal, e emparedar uma pessoa que quer mais um mandato de presidente da República, tem que estar preparado para qualquer coisa. Bom, aí tem as duas mudanças no roteiro, né? Determinadas pela justiça. A ministra Estela Aranha, do TSE, falando que o púlpito do Lula não poderia ser mostrado vazio e que perguntas para ele que estava ausente não poderiam ser feitas, apesar das regras terem sido acordadas assim entre todos os partidos e coligações. E aí vem depois a decisão do Gilmar Mendes, determinando que Renan Santos, apesar do partido dele ter apenas um representante, né, dos 5 mínimos necessários, teria que participar do debate. Renan Santos fala que a decisão de Flávio Bolsonaro teria sido 3 minutos depois. Flávio Bolsonaro, alegando censura do judiciário, decide não participar do debate. E aí vai o Lula para dar a entrevista lá no Flow e o Flávio Bolsonaro, de última hora, decide fazer uma live. Esse é o resumão muito superficial do que aconteceu ontem à noite, só ontem à noite. A gente volta a falar, inclusive, com detalhes, com comentários aqui dos participantes da mesa, dos nossos ouvintes, dentro de instantes, porque agora não pode falhar a previsão do tempo. De acordo com a Clima Tempo, hoje, olha que alívio, meus amigos. Eu estava aliviado ontem de anunciar a previsão de 34 de máxima, diante de dias de 37, 38 que a gente teve. Hoje a máxima deve chegar apenas a 27 graus. É por isso que eu tô feliz, apesar dos pesares, por causa dessa chuvinha maravilhosa que tá caindo. Máxima 27, mínima 21 graus. 55% era a probabilidade de chuva. E agora já é de 100% porque está chovendo. Está caindo uma chuvica, pelo menos aqui na região. 16,9 milímetros. Pode cair água boa hoje, hein? Ventos chegando a 8 quilômetros por hora. Rajadas de vento, 33 quilômetros. Umidade alta, muito boa. Não precisa de umidificador hoje, entre 82% e 93% a umidade. O sol nasceria às 5h59, teria nascido, né? Não fossem as nuvens, e ele se põe às 18h13, ainda estamos na lua cheia. E agora, né? Com o alívio da temperatura, o Clima e Radar diz que a temperatura neste momento é de 19 graus, com sensação térmica de 18 graus em Goiânia. Tá feliz com a chuva, Maria Tereza?
5: Adoro chuva.
3: Eu também.
5: Principalmente para dormir. É uma companheira maravilhosa para a noite. Eu gosto demais de chuva, José Luiz. Dormi super bem. Super, super bem.
3: Oh, coisa boa. Vamos lá, vamos com a participação dos nossos ouvintes e com as notícias aqui no Falando Sério da Rádio Interativa FM. Tem Datafolha, tem os Estados Unidos, tem aquele US$1 milhão que seriam para influenciar a opinião pública do Brasil contra o STF, US$1 milhão do governo americano. Tem a Datafolha, e será, meus amigos, eu tava olhando a Datafolha de 4 anos atrás, eles erraram feio no primeiro turno com relação à pontuação do Jair Bolsonaro, que tava lá com 36% dos votos válidos, e ele teve 43, fora da margem de erro, né? Acertaram na do Lula, que o Lula veio com 50 e Lula teve, acho, 48,3, então estava ali dentro da margem de erro, mas erraram feio. Ontem a Datafolha pode ter representado mais um pequeno suspiro de alívio, para o Lula, por causa da tendência, apesar de estarem ali em situação de empate técnico. Mas será que a Datafolha vai errar tanto dessa vez também, como errou no primeiro turno do ano passado? Tudo isso a gente discute a partir de agora, Pablo Costa, porque são muitos assuntos candentes, palpitantes no dia de hoje.
4: Sim, primeiro um toque aqui, um ouvinte me mandou mensagem falando que a nossa transmissão no YouTube tá sem áudio. Não sei se é para ele e tal, só tô repassando aqui o problema para que a gente possa olhar tecnicamente se isso está acontecendo ou não. Entrando especificamente agora no assunto da Datafolha, eu falava na última pesquisa, né, que aparentemente o Lula tinha encontrado o seu piso e o Flávio Bolsonaro o seu teto. Isso não aconteceu. Isso, a gente está vendo ali o encolhimento dos candidatos que eu batizei de agachadinho. De fato, o Augusto Cury se comprovou o candidato Tchaco, está em cima, está embaixo, que ele já voltou para baixo, já voltou o pelotão dos agachadinhos. E a gente vê um esvaziamento muito lento de cada um desses nomes. A cada pesquisa eles perdem 1, 2 pontos lá, eles vão ficando mais encolhidos, inclusive com a especulação. A gente percebe que aí, no primeiro turno, tanto Flávio quanto Lula sobem 2 pontos percentuais, aumentando a possibilidade, ainda minoritária, de resolução já nesse domingo, já em primeiro turno. Porque quanto mais agachadinhos exasiarem, Se a abstenção repetir o padrão normal de por volta de 20%, um pouco mais de 20% dos eleitores, a eleição pode ser sim decidida em primeiro turno, porque não tem outra, uma terceira força, e antecipa-se aquela decisão de segundo turno já no primeiro. E aí, para qualquer um dos lados, com ligeiro favoritismo para o Lula. A Eurásia Consultoria, que é quem dá o toque para a grana grossa do Brasil em relação a prognósticos, é uma rapaziada que mexe com detalhamento muito sério, deu uma entrevista, a consultoria deu uma entrevista hoje pro Café da Manhã da Folha de São Paulo, falando que hoje a probabilidade de Lula, eles trabalham de vitória do Lula, com 55 pontos percentuais e com chance maior de existência de segundo turno. Mas veja você que 55 pontos percentuais é uma ligeira margem de frente, é um ligeiro favoritismo, porque tem 45 pontos percentuais pro outro lado, pro Flávio vencer. Eles não trabalham mais com hipótese nenhuma de vitória de terceira via, de nenhum daqueles nomes agachadinhos. Então esse é o cenário dado hoje por quem ganha dinheiro tentando fazer leituras jamais de longo prazo. E nessa perspectiva, o Datafolha sim traz um alento pro Lula, mas nem é por causa desses números. É aquilo que eu tô falando desde o começo e ninguém presta atenção. É a aprovação de governo. Lula conseguiu melhorar um ponto percentual na aprovação de governo, estava em 34, de ótimo e bom, certo? E a desaprovação já não tem a lógica do regular, né? Então ali, é sim ou não? Não é isso que eu tô falando, eu tô pegando o ótimo e bom. O ótimo e bom, na última pesquisa, tava 34. Na penúltima, tava 32. Ontem, foi dado 35 pontos percentuais. É dentro da margem de erro? É dentro da margem de erro. Mas é outra coisa que eu sempre falo aqui quando a gente faz leitura de pesquisa. Você não pode observar a foto. Você tem que observar o filme. E o filme recente da aprovação de governo, agora de ótimo bom do governo Lula, é uma curva ascendente. Com 36 pontos percentuais de ótimo e bom, normalmente o incumbente vira favorito. Ele está com 35. Perdão, não é 36 não. Com 38 pontos, ele é favorito. Com 36 é um cenário indefinido com favoritismo para o incumbente. Com 34, nessa leitura, quem faz é o cientista político Alberto Carlos de Almeida, ele seria favorito para derrota.

0: desencana de foto de orgia, não é esse o fator determinante do público indeciso. É a vida real, é a economia. E a partir do momento que o governo começou a dar medidas reais para a vida real, para a economia real da mulher que acha que toda essa Brasília é uma grande patifaria, parece que o governo começa a melhorar. Agora, vai ser o suficiente? Sei lá, né, cara? Zé Luiz falou que os institutos aí costumam menosprezar a capacidade de chegada da direita, da extrema direita no Brasil, é verdade. Cada ano eles tentam corrigir, viu, Zé Luiz? Os dados que eles têm para fazer a proporção correta, corrigir essas distorções. Agora, tem que ver se conseguiu corrigir, né, de 2022 para cá.
1: Bora lá, Maria Tereza Alencastro Veiga, daqui a pouquinho, os números da Datafolha de ontem e depois a gente entra no imbróglio do debate da Rede Globo, debate que não existiu, acho que pela primeira vez foi cancelado.
2: Eu comecei a prestar atenção, eu falei para vocês que pesquisa é uma coisa que me deixa extremamente entediada, né?
1: Semana passada até brinquei, ela não tem ciência com pesquisa, não.
2: Eu falei disso para vocês, mas essa semana eu comecei a prestar um pouco de atenção na história das pesquisas e tentar entender um pouco melhor. E um dado do Datafolha foi apontado e eu também achei interessante. As mulheres estão, número de votos de mulheres pro Lula é 10% maior do que o número de votos pro... Eu tô sempre com problema com esse microfone. Do que do Flávio Bolsonaro. E ele empatou no número de homens que votam nele. Eu entendi a importância de alguns dados e esse me pareceu importante, Pablo.
1: Vamos lá. Lula, que já teve, inclusive, mais vantagem entre as mulheres, especialmente naquela época do vídeo do Paulo Figueiredo falando, né, que mulher não sabia votar, que não, mulher vota muito mal, principalmente as solteiras, né, porque não teriam a orientação de um homem naquela época, né, a onda foi muito ruim pro Flávio Bolsonaro, que depois recuperou um pouco dessa intenção de votos entre as mulheres. Vamos lá, primeiro vamos aos números gerais aqui da pesquisa Datafolha e depois a gente vai estratificando. Bem, no primeiro turno a Datafolha traz a vantagem numérica de Lula, mas a situação continuando dentro da margem de erro. Datafolha divulgada ontem à noite, hein? Inclusive às vésperas aí da realização do debate que não aconteceu. Lula 42, Flávio 38, Cury 4, Caiado 3, Renan 3, Zema 1%. Há uma semana, Lula tinha 40 e Flávio 36. Ou seja, os dois variaram positivamente 2 pontos. A pesquisa foi encomendada pela Rede Globo e pelo jornal Folha de São Paulo. Bem, ficamos aí primeiro no primeiro turno, Pablo Cossa. Situação de empate técnico persistindo, eram antes 39 a 36 para o Lula, depois 40 a 36 para o Lula e agora 42 a 38 para o Lula e com os outros, né, ali estacionados, com nenhuma daquelas opções que poderiam ser a terceira via decolando, né? Cury aí com 4, Caiado 3, Renan 3 e Zema com 1%.
0: Não só não decolando, como esvaziando, né? Em votos válidos, José Luiz, fizeram a conta, o Lula tá com 45, o Flávio com 40. Ou seja, do 42 pula para 45 e o em votos válidos, né? E aquela lógica que a gente sabe que já sem jogar a abstenção, jogando só ali tirando os indecisos, os brancos e nulos. Então, ou seja, não é fora do esquadro, embora ainda em chance minoritária, aqui a coisa se resolve em primeiro turno, não. Tá chegando, tá crescendo. E a gente sabe

0: uma parcela cada vez maior do eleitorado, uma característica dos tempos de agora, do imediatismo, da definição em cima da hora, escolhe o seu candidato agora. E se a pessoa, nesse momento do Brasil, outubro de 2026, não tem uma opinião formada sobre Lula e sobre a família Bolsonaro, é porque realmente ela está muito indecisa. Porque elas são figuras ultra conhecidas do eleitorado brasileiro. Não está falando de um fato novo, de um personagem que cresceu e apareceu agora na política, não. A gente está falando de pessoas, a primeira eleição de Jair Bolsonaro em 1992. A primeira participação de Lula em eleição em 1982, quando ele disputa o governo de São Paulo. Então, assim, são figuras amplamente conhecidas do eleitorado brasileiro. O Flávio não. Mas a gente sabe que se o Flávio fosse o Flávio Silva, o Flávio Souza, o Flávio Zé, ele estaria na turma dos agachadinhos. Ele só não está nos agachadinhos, por quê? Porque ele carrega o sobrenome Bolsonaro. Ele é um nepo baby, ele é um herdeiro dos votos do pai, que de fato tem um carisma e tem uma conexão com o nosso povo. E de fato, isso aí é inconteste. Basta ver o quão quente foi a campanha de 2022 pelo Jair e quão fria está a campanha de 2026 pelo Flávio. Ambos bolsonaros. Nesse sentido, o que a gente tem é um eleitor que realmente que vai decidir a eleição, que já sabe perfeitamente o que é Lula e o que é a família Bolsonaro, mas não consegue se decidir porque os critérios dele e dela são super válidos, viu? Cada um sabe onde o calo aperta pra si. Eu sei quais são as minhas prioridades, a Maria Tereza sabe quais são as delas, o José Luiz sabe quais são as delas, e todo mundo sabe qual é a sua.
1: Dele.
0: E todo mundo...
1: Hã? As dele, né? No meu caso. Você falou.
0: É, as prioridades dele...
1: Sim, sim.
0: Não entendi.
1: Não, continua. Irrelevante.
0: As prioridades dele, todo mundo sabe, e ela sabe, eu digo ela porque a maioria é uma eleitora mesmo, é uma mulher. Ela sabe quais são as prioridades dela. E a partir daí ela vai definir. A Maria Tereza trouxe um ponto interessante, que é o recorte de gênero. A gente sabe que normalmente, para a maior parte das mulheres, o Lula oferece um projeto que diz mais respeito a elas. Enquanto normalmente a família Bolsonaro tem um projeto que diz mais respeito a eles. Embora a última Datafolha tenha dado um cenário de empate, sabe? Mas normalmente a família Bolsonaro desempenha melhor no público masculino, enquanto o Lula desempenha melhor no público feminino. E a maior parte do eleitor indeciso hoje, aqui na beirola da urna, é de mulheres.
1: Bora lá, agora são 6:18, quase 6:19. Vamos lá, pesquisa Datafolha. A Maria Tereza já falou que não tem muita ciência com pesquisa. Então, vamos lá. Segundo turno, Lula 48%, Flávio Bolsonaro 45%. Bem, apesar de também Lula aqui estar em vantagem numérica, a situação também é de empate técnico, assim como no primeiro turno. E aí, uma pequena boa notícia, porque variação positiva dentro da margem de erro para Lula, que tinha 47 e pulou para 48%. Flávio Bolsonaro continuou com os mesmos 45% da rodada anterior. Voltamos com a continuação da análise da pesquisa Datafolha depois do intervalo aqui na IN.
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3: 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Bora lá, voltando com Falando Sério na Rádio Interativa. A gente já volta direto com o jornalista Pablo Coça.
4: Inverter rapidamente a pauta aqui, porque eu sei que é um assunto que te interessa muito, Zé Luiz. A partir desse domingo, dia 4, dia das eleições, São Paulo baniu a bisnaga de qualquer alimento, né? Seja de ketchup, seja de maionese, de mostarda, qualquer molho, você vai ter que oferecer os sachês, né? Aqueles sachês que eu compartilho, Zé Luiz, um incômodo tremendo pela montanha de lixo que gera, pelo desperdício de comida, porque mesmo que o cara goste lá de ketchup, goste de maionese, não consegue tirar toda a comida dele, e o pessoal joga nas suas costas como se fosse um trem assim inacreditável. Mesmo você que não come, fala que não quer, o delivery manda.
3: Manda 10 sachezinhos de cada sanduíche, né?
4: Isso, a
3: quer
4: bandeja
3: dizer que
4: vem.
3: Tem fartura, né?
4: E fora o seguinte, né? Quando você meleca a mão de hambúrguer, você engordurou a mão, abrir aquele trem vira um inferno, né? Assim, descorrega, você não dá conta, tal, não sei o quê. E aí você vê, claro que tem uma lógica sanitária nisso, né? Você tem um controle maior de validade ali no sachê, você evita, por exemplo, uma pessoa que mordeu um quibe, um sanduíche, um salgado, encoste a bisnaga lá na saliva e pode contaminar outra pessoa, claro que tem essas consequências. Mas aí veja você, José Luiz, esse movimento que a cidade de São Paulo faz, a União Europeia inverteu, a União Europeia proibiu o sachê, justamente pela montanha de lixo gerada e pelo desperdício de comida. Em processo de adaptação, eles estão não fez um dia pro outro, tá fazendo aquele processo de forma paulatina. Então, José, você vê que tem argumento pros dois lados. São Paulo pega um caminho que Goiânia já pegou há muito tempo. Quando a gente era jovem, a gente lembra que os pit dogs de Goiânia todos, cada um tinha a sua maionese, e ali era inclusive um charme do próprio pit dog, na minha maionese verde aqui é mais gostosa, minha maionese aqui é a receita da família, não sei o quê. Isso acabou, já tem tempos. São Paulo pega esse caminho, enquanto a União Europeia pega o caminho inverso, vai voltar pra bisnaga, ou seja, ninguém sabe o que faz.
3: Vamos lá, tem aqui a participação dos nossos queridos ouvintes interagindo com a gente. Vamos lá, vamos pro raciocínio aqui do nosso ouvinte, o Roney, não sei como é que é a pronúncia certa do seu nome. Para ganhar no primeiro turno, precisa de mais de 50% dos votos válidos. A gente fala que é 50% mais um, né? Um voto a mais do que os 50% já são suficientes para ganhar no primeiro turno. Conta com os dados da pesquisa CNT, MDA da imagem. Tirando os votos que não valem, Lula 41,80%, brancos e nulos 7%, indecisos 7,9%, votos válidos 100%, menos 7,9%, 85,1%. Segundo ele, percentual de Lula nos votos válidos, por essa pesquisa aqui, né, seria de 49,12%. Então, segundo o raciocínio dele, faltariam apenas 0,88 pontos percentuais para Lula ganhar no primeiro turno. De acordo com uma pesquisa, aí você não está levando em consideração aqui a margem de erro da pesquisa. A pesquisa não trabalha com esse nível de exatidão. Ela vai falar que não, por essa conta aqui, se o seu cálculo estiver certo, Lula poderia ter de 47,12 a 49,12 ou 47,12 até 51,12%. Então, tem isso também, ouvinte. Pois não, Pablo?
4: É, mas aí repete aquilo que o Lula já teve outras vezes, né? Na eleição de 2006, o Lula teve 48,6 dos votos válidos em primeiro turno. Mas na eleição de 2022, o Lula teve 48,4 dos votos válidos em primeiro turno. Ou seja, tá na média que o Lula já alcançou. O que tem que lembrar é que o Lula nunca venceu no primeiro turno. Ou quando ele teve mais perto foi em 2006, quando teve 48,6. Segunda vez mais perto foi em 2022, quando teve 48,4. Se repetir isso, José Luiz, é aquilo que o Lula já fez em outras vezes, não é novidade.
3: É verdade. E aí eu não sei se para ele seria considerado um bom desempenho ou um desempenho ruim. Porque tanto com a máquina na mão, com todo o pacote de bondades, esperasse atingir um percentual maior, ou se ele consideraria bom, né? Mesmo com todo o desgaste de mais um governo, do seu terceiro governo, ele manter mais ou menos o mesmo percentual no primeiro turno. Bem, como é que foi o resultado do primeiro turno, meus amigos? No primeiro turno, Lula teve, conforme o Pablo colocou, 48,43% dos votos válidos. E Jair Bolsonaro teve 43,20%. E aí, eu usei esse número, eu lembrei dos 43%, para falar que a Datafolha errou feio na pesquisa de véspera realizada em 2022. Quando trazia Bolsonaro com 36. Acertou no Lula, porque trouxe o Lula com 50 para 48,4. Está dentro da margem de erro, né? Dentro dos 2%. Mas Jair Bolsonaro, segundo a Datafolha, poderia chegar a 38, né? Com a margem de erro, e teve 43,2%. Agora são 6:30, 6:30. Vamos intercalando aqui com as participações dos ouvintes e com mais detalhes da pesquisa divulgada ontem. A pesquisa Datafolha divulgada ontem à noite. 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Vamos lá. Intenções de voto, vamos agora com mais detalhes aqui da pesquisa. Lula enfrentando Caiado, Lula teria 48 contra 42% de Caiado. Lula, se enfrentasse Zema, que é o menos provável aqui, né? Porque veio com 1% na pesquisa de ontem. Lula teria 49 contra 40 de Romeu Zema. Lula enfrentando Renan Santos. Lula teria 48 contra 39 de Renan Santos. E Lula enfrentando Augusto Cury. Lula teria 47 contra 42% de Cury. Então, o único que passa perto aqui na margem de erro, né, para empatar com Lula, dos outros candidatos, dos outros principais, é Augusto Cury, Pablo Costa.
4: É justamente aquele que tem um percentual de voto mais afeito ao nome do Lula perante os outros candidatos, né? Mas essas aí são todas opções muito, muito improváveis, né? Só pra gente ter um cenário mesmo da força do antipetismo. Quando você coloca esses outros candidatos que não tem a menor chance em primeiro turno para concorrer em segundo turno, veja você o salto que eles dão. Por quê? Porque o antipetismo é uma força importantíssima no eleitorado brasileiro. Você vê que uma parcela expressiva da população vota em qualquer candidato que ele solenemente despreze em primeiro turno, num segundo turno contra o Lula.
3: 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Definição de voto. 82% dos eleitores que indicam uma opção de voto no primeiro turno dizem estar totalmente decididos, enquanto 17% ainda dizem que podem mudar de ideia até o domingo. Ou seja, Maria Tereza, esses 17%, dentro de um cenário tão apertado, ainda podem mudar tudo. Esse povo que pode bandear de um lado para o outro ainda.
5: Eu quero saber o seguinte: o Pablo falou da força do antipetismo. E a força do antibolsonarismo? Porque existe também.
3: É, tá, aí estão empatados. É o próximo item aqui, ó. Rejeição. Lula, 45%, Flávio Bolsonaro, 45%. Os dois estão empatadíssimos numericamente na rejeição. Então, pela pesquisa, né, tem o mesmo número de gente que hoje prefere o capeta, mas não prefere Lula. Prefere o capeta, mas não vota em Flávio Bolsonaro. Tá? Pau a pau. Pablo Costa, depois a gente volta para Maria Tereza.
4: Isso existe e a gente não consegue medir isso nessa eleição porque o Lula conseguiu reunir todo o campo antibolsonarista em torno do seu nome. Se a gente tivesse uma candidatura alternativa no campo da esquerda, como por exemplo tivemos naquele contexto, Ciro Gomes representava isso em 2018, 2022, você via que também Ciro Gomes com um desempenho médio para ruim. Ah, vai médio, né? Dois dígitos a gente já pode falar um desempenho médio, né? Que foi o que ele teve em 2018. Já em 2022, um desempenho ruim. Ele saltava também, ficava muito competitivo contra Jair Bolsonaro. Então, existe essa força, mas a gente acaba não testando na eleição de 2026 porque não tem outro candidato desse campo concorrendo com o campo da direita. A gente não fez um teste, por exemplo, de segundo turno, Ronaldo Caiado contra Flávio Bolsonaro. A gente não fez um teste Renan Santos e Flávio Bolsonaro em segundo turno. Por quê? Porque eles concorrem na mesma raia. Se tivéssemos candidatos concorrendo na mesma raia do Lula, que não tem em 2026, a gente poderia fazer esse teste do antibolsonarismo fora do nome do Lula.
3: Vamos lá, aí a Maria Tereza já fez o comentário, vamos aos números. Entre os homens, Lula e Flávio Bolsonaro estão empatados. E aí, Lula estava numericamente atrás, 2 pontos dentro da margem de erro. E agora os dois aparecem pau a pau. Ou seja, o mesmo número de homem que fala que vai votar em Flávio, fala que vai votar em Lula, de homens, né? Agora, entre as mulheres, era de 42 a 33, a vantagem de Lula era de 9%. E passa a 10%. Os dois oscilaram para cima. Lula com 45% das intenções de votos entre as mulheres e Flávio Bolsonaro com 35% das intenções de voto. Houve aqui, e a própria pesquisa fala que quando você vai para a estratificação, a margem de erro ela aumenta. Por quê? Porque você vai entrando em nichos ali, onde aquele número de eleitores daquela determinada faixa entrevistados acaba sendo pequena diante da amostragem total, que é de cerca de 2.000 pessoas. E aí dá uma variação maior. Olha, entre os jovens, eles estavam tecnicamente empatados, 36 para o Lula e 35 para o Flávio, e Lula dá uma descolada aqui. 41% para Lula e 34% para Flávio Bolsonaro. Entre os eleitores mais jovens, entre 16 e 24 anos. Depois dos 25 aos 34, eles estão tecnicamente empatados, com Flávio tendo 40% das intenções de voto, de votos, e Lula 39%, empatados numericamente, cravados. Entre os eleitores aí de meia idade, entre 35 e 44 anos, Lula e Flávio aparecem com 40. De 45 a 59 anos, empatados tecnicamente também, Lula com 40 e Flávio com 38% das intenções de voto. E aí, quando a gente passa pro 60 mais, e aí Lula se descola. Lula tem 49% contra 36% das intenções de voto para Flávio Bolsonaro. 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Pablo?
4: Quando o José Luiz entra nessa estratificação de dados ali, que você pega a idade, faixa de renda, religião, a região do país, gênero, essa é a parte fundo da piscina, viu, rapaziada? É chato, parece ali uma enxurrada chatão de números, parece chatão, mas é o seguinte, e até, talvez até seja mesmo, viu? Mas é ali que importa, porque a eleição tá na beirola. E aí você tem que ver quem tá suscetível à mudança. Porque quem tá cristalizado essa hora já era. Perder dinheiro, perder suor fazendo campanha, quem tá cristalizado hoje, tanto para um lado quanto para o outro, é uma estratégia equivocada. O ataque agora tem que ser de sniper, tem que ser direcionado para aquela pessoa que pode mudar de voto. E aí você só vai saber isso quando entra nessa estratificação. Que eleitor tá suscetível e a qual mensagem? Aí o Jornal Globo fez, eles têm uma newsletter semanal, que é mandada toda sexta, no início da noite, final da tarde ali, que é a pergunta da semana. Ontem eles mandaram o seguinte, José Luiz: qual é o grande fator decisivo dessa reta final da campanha? E deram quatro opções pros especialistas de comentarem: Bolsa Família, Bets, Nossa Senhora ou debate. Lembrando que, na hora que chegou essa newsletter, foi 6h08 da tarde, chegou no meu e-mail aqui ontem. E, naturalmente, quando fizeram a pergunta, até escrever, até preparar a newsletter, isso aí, a gente ainda teria o debate da Globo. Ali se dividiram. Dois especialistas falaram que a Nossa Senhora é que estava norteando a decisão principal dos eleitores dessa reta final. Enquanto dois analistas colocaram que o debate, naquele momento, a ausência do Lula no debate seria determinante, porque ele estaria exposto a uma artilharia sem possibilidade de se defender. É mais ou menos bater pênalti sem goleiro. Só que o que aconteceu nesse meio termo? Não teve nem debate, o Flávio arregou, o Renan entrou, aquela zona toda. Ou seja, acabou que Nossa Senhora Aparecida parece que vai ser a questão determinante por reunir o sentimento católico em torno de Lula.
3: Onde Lula tem mais vantagens? Onde Flávio Bolsonaro tem mais vantagens, de acordo com a Datafolha? Daqui a pouco.
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6: Rapaz, mas o cafezinho hoje parece estar mais gostoso, Maria Tereza. Azar do Pablo Costa, que tá tomando outro café pra lá. Eu tenho certeza que não é tão bom quanto esse aqui da rádio.
7: Não, o café daqui é ótimo e os papos também nos intervalos têm sido ótimos.
6: Olha só.
8: E domingo tem papo, domingo tem café e tem papo. 5 da tarde, inclusive deixar o convite pra audiência, né? A tradicional cobertura das eleições interativa. Ao longo do dia tem flashes, você vai acompanhar tudo desenrolar entremeado pelas músicas da programação, mas a partir das 5 horas, não sei quem foi convocado, o Zé Luiz monta o time aí, sabe, normalmente é o Dream Team da Interativa, assim, junta ali as grandes estrelas de variados programas, e todo mundo no domingo à noite, a partir das 5 horas, 17 horas, quebrando o pau ao vivo, estarei o antigo programa da Pizza Fria, agora não vem mais Pizza Fria, porque a gente ficava até 11 horas, meia-noite, mas também tinha outro fator, né, Zé Luiz, a gente fazia o papo cabeça, né? Esse ator também. A gente podia dormir um pouco mais na segunda, né? É. Agora que a gente faz o Falando Sério já. Então, e a eleição termina mais cedo também, né? Já tem os resultados mais cedo. Por volta de 9 da noite, geralmente, a gente fecha o boteco.
6: Então, mas já vai começar com Henrique Augusto e um time das 4 às 5, tá? Vai ter transmissão, logicamente, na InTV, nos streamings de áudio da rádio e pelo YouTube. A gente vai estar ao vivo também. E a partir das 5, lá pelas 5:15, 5:20, já devem estar começando a ser computados os primeiros resultados e a gente vai acompanhar e comentar passo a passo, ou no latim, pari passum. Onde Lula tem mais vantagens? De acordo com a Datafolha publicada ontem, Nordeste, 62-31, diferença de 31 pontos. Mas dizem especialistas que essa pode ser uma dificuldade para Lula, porque ele não teria mais toda a gordura ou com um colchão de diferença tão grande para tirar a diferença no resto do país com o Nordeste, né? A diferença que ele tem em várias outras regiões. Bem, no ensino fundamental, Lula tem grande vantagem sobre Flávio, 60-33. Entre os pretos, grande vantagem também. Lula, 59, Flávio, 33. Pessoas que ganham até 2 salários mínimos, grande vantagem de Lula também. Lula, 58, Flávio, 34. Entre os católicos, grande vantagem de Lula. Não tão grande quanto a vantagem que Flávio tem sobre os evangélicos. Nos evangélicos, entre os evangélicos, mas entre os católicos, Lula tem 55, Flávio tem 38. Já falamos aqui dos 60 ou mais, né? Entre as pessoas com 60 anos ou mais, Lula 52, Flávio 41. Entre as mulheres, já falamos também, Lula 51, Flávio 41. Vamos lá. Onde Flávio tem mais vantagem? Entre os evangélicos, onde a diferença é de 30 pontos, é o dobro. Flávio, 62, Lula, 32. Na região sul, diferença de 25 pontos. Flávio, 59, Lula, 34. Entre as pessoas que ganham entre 2 e 5 salários mínimos, ele tem 18 pontos de vantagem, 56 a 38. Entre aqueles que ganham mais de 5 salários mínimos, a diferença é de 15 pontos, 55 a 40. Entre os brancos, Flávio tem 13 pontos de vantagem, 53 a 40. E entre os eleitores de curso superior, Flávio tem 52 a 41% de Lula, diferença de 11 pontos, Pablo.
8: Olha, quando você olha a estratificação, percebe-se que o Sudeste vai ser o palco decisivo. Tanto que as campanhas escolheram atos de encerramento em São Paulo, tanto Flávio quanto Lula. Por quê? Porque, primeiro, que é o grosso eleitorado brasileiro, está na região Sudeste, segundo lugar, Nordeste. Mas uma eleição na Berola pode ser decidida por votos de qualquer lugar do país. A região Norte, né, tem uma característica que o Pará puxa muito para Lula e o restante da região Norte puxa muito para o bolsonarismo. O Pará é um estado relevante em peso demográfico para a região Norte, que para o país, a região inteira, ela não é tão relevante assim, tanto que para fins estatísticos, normalmente se junta Centro-Oeste e Norte numa única região para dar mais volume. Porque, de fato, onde o grosso eleitorado brasileiro está é no Sudeste e Nordeste. O Sul vem em terceiro lugar, Centro-Oeste e Norte vem na rabeira. Então, você tem essas diferenças. E onde está a maior parcela? Eu insisto nessa tese, gente, porque é isso que importa, viu? Porque senão a gente fica conversando sobre espuma e não conversa sobre o conteúdo. Onde é que está a maior parcela do voto indeciso? Das periferias às capitais do Sudeste. Claro que Vitória aqui é uma exceção, né? Vitória Espírito Santo, que é um estado muito pequeno, que a gente quase não se lembra do Espírito Santo por conta do peso demográfico, econômico, cultural, simbólico que o Rio de Janeiro, São Paulo e Minas Gerais têm. Então, onde está o voto em disputa agora? Na periferia de São Paulo, na periferia do Rio de Janeiro e na periferia de Belo Horizonte. É ali que você tem que atacar aquele tiro de sniper, tem que ser certeiro nesse momento.
6: Vamos lá, Maria Tereza Alencastro Veiga.
7: Gente, eu acho esse assunto muito chato.
6: Não quer falar mesmo, né?
7: Não.
8: Chatão, né, Maria Tereza?
7: Ó, deixa eu te falar. Interessa muito pras campanhas, né? As campanhas têm que ter uma atenção total pra isso, por tudo que eu entendi. Agora, eu acho que o desfile de dados é muito chato, Pablo.
6: Zé Bom. Luiz. Agora vamos ao debate que não aconteceu. 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Vamos lá. A TV Globo cancelou o debate presidencial que seria realizado ontem à noite. A decisão foi tomada menos de uma hora antes do horário programado para o início do debate, devido a uma série de decisões judiciais de última hora. Isso aqui é a justificativa oficial, né? Eu acho que não foi bem assim, não. Eu acho que a Rede Globo viu lá, velho, um debate com três nanicos aqui, sem nenhum dos principais candidatos, vai flopar. Não vai ter sentido nenhum. Para a Rede Globo, né? Poderosa, grande como é, né? Para uma emissora menor, né? Compensaria fazer. Para a Rede Globo, talvez fosse um mico, né? Então, eles colocaram essa série de decisões judiciais de última hora que alteraram as regras de já previamente estabelecidas. Eles usaram isso, né? Como aquilo que teria gerado ou. Que eles teriam classificado como insegurança jurídica. A ministra Estela Aranha, do TSE, proibiu a Globo de deixar um púlpito vazio com o nome de Lula, que perguntas fossem direcionadas a ele, que estava ausente. Paralelamente, ou pouco depois, o ministro Gilmar Mendes determinou a inclusão obrigatória de Renan Santos, e o presidente do TSE, Cássio Nunes Marques, já havia decidido na terça-feira que Romeu Zema deveria participar do debate, mudando inclusive o entendimento da forma de se contar o número mínimo de parlamentares no Congresso Nacional, para que o candidato daquele partido ou federação fosse obrigatoriamente convidado para um debate. Então, foram três decisões judiciais. Cássio Nunes, em favor de Zema, na terça-feira. Ontem, Stella Aranha, em favor de Lula. E depois, Gilmar Mendes, em favor de Renan Santos. E agora, já começando nas nuances políticas, Pablo Cossa. A presença de Romeu Zema beneficiaria, teoricamente, quem no debate?
8: Os candidatos do Partido Novo, só eles,
6: não,
8: entendeu?
6: Não,
8: só os candidatos do Partido Novo.
6: E dobradinha, não, não. Muleta, escada pro Flávio.
8: Isso é o que, gente, olha, porque assim, a gente tem que botar a bola no chão, às vezes, e entender a dimensão das coisas. A gente tá falando de alguém que governou Minas Gerais por duas vezes, cara, sabe, assim, olha o peso de Minas pro Brasil, olha o que Minas representa pro nosso país, olha a importância cultural, econômica, demográfica, política, olha os grandes personagens que Minas já entregou pro Brasil, cara, sabe, Juscelino Kubitschek, é Itamar Franco, é Tancredo Neves, é gente estatura. Aí a gente chega no momento, é porque a gente vai perdendo a dimensão histórica, a gente vai ficando na miudeza do dia a dia, a gente vai perdendo a dimensão histórica. A gente chega num cara que foi governador de Minas por duas vezes, pleiteia ser candidato a presidente, tem, até o momento, segundo as pesquisas, um desempenho pífio, nanico, e aí a gente pensa, não, ele vai beneficiar pelo menos os candidatos do partido dele, não, ele vai servir de escada para Flávio Bolsonaro, um nepo baby, cara, assim, vamos entender, vamos dar dimensão das coisas. Em qualquer análise racional da política brasileira, um governador de Minas por duas vezes chegaria com muita autoridade e pegaria um senador nepo baby fluminense e usaria ele de escada pela habilidade mineira na política. Veja você a que ponto chegamos, aqui a gente vai perdendo a dimensão das coisas. Esse debate da Globo de ontem tem uma grande lenda, né? Da Batalha de Tararé, né? A batalha que nunca aconteceu. Tararé é um município ali na divisa de São Paulo com o Paraná, que teria uma grande batalha da Revolução de 30, lá do Getúlio. Pegou um monte de soldado, botou no treino do Rio de Janeiro e tocou pra Itararé. Por quê? Porque lá o pau ia torar mesmo, sabe? Tava vindo as tropas lá de Getúlio subindo o país do Rio Grande do Sul, e veio as tropas lá de São Paulo pra torar, pra quebrar o pau em Itararé. Não aconteceu nada, sabe? Então a Batalha de Tararé é aquela que nunca aconteceu. Chegou lá, tomaram um cafezinho e cada um voltou pra casa, sabe? E aí, claro, o Barão de Tararé, o jornalista de cunho satírico, humorístico, uma pena muito, muito ácida. Zé Luiz, ele foi preso durante o Estado Novo, né? E aí foi barbaramente torturado, desceram o cacete nele. Ele é do Rio Grande do Sul também, tinha até estudado junto com Getúlio Vargas lá quando criança. Foi preso, apanhou feito uma mula. Aí sabe o que ele botou na placa da porta dele quando ele voltou pro trabalho na redação? Entre sem bater, sabe? Então, assim, até depois de tortura, o cara conseguia tirar a onda do próprio sofrimento. Entre sem bater, colocou na placa. Sai agora, né? Documento. Entre sem bater, tá ali, né? Sabe? Aí ele foi, o Mário Rodrigues, que é o pai do Nelson Rodrigues, tinha o jornal Amanhã. E aí ele, muito crítico nos textos, muito ácido e tal, não sei o quê. O Barão de Tararé foi despedido. Ele foi e montou um jornal, chamava Amanha. Ele fez a mesma tipologia, só tirou o tio, entendeu? Pra confundir as pessoas na banca de revista
6: e comprar o jornal dele. Né?
8: Exatamente, Amanha. Aí, esse era o Barão de Tararé. Por quê? Porque essa Batalha de Tararé, que nunca aconteceu, se transformou em algo folclórico do Brasil. Esse debate da Globo ontem foi o debate de Tararé. Sabe? Nossa senhora, agora o Lula não vai, agora o Flávio vai surfar, agora vai ter a dobradinha, agora vai vir o Renan, agora não pode fazer pergunta pro público, e agora nem teve. Agora teve uma live do Flávio, teve uma live do, uma entrevista do Lula pro Flo, e um monte de choramingas lá, os agachadinhos, choramingando lá no seu Instagram, passou, cada um pra sua audiência.
6: Bom, vamos lá, e aí então, continuando meu raciocínio, a presença de Romeu Zema né? Teoricamente, seria boa para Flávio, que seria um aliado, uma pessoa que não iria bater doído no Flávio Bolsonaro. A decisão da ministra Estela Aranha foi, lógico, em benefício, inclusive foi suscitada, foi provocada pelo PT. Beneficiou Lula, o candidato ausente, que para mim cometeu o erro de falar, não vou nesse debate pronto, porque ele achou que era armadilha para ele. A decisão de Gilmar Mendes, determinando que, inclusive desobedecendo a legislação aprovada pelo próprio parlamento, onde só deve ser obrigado a ir num debate, ou seja, a emissora só deve se obrigar a chamar quem tenha, cujo partido ou federação tenha no mínimo 5 representantes no Congresso Nacional. E o Missão tem apenas 1 representante. Essa decisão esquisita aqui do Gilmar Mendes, teoricamente, seria ruim para quem? Aí sim, né? É inegável que para Flávio Bolsonaro. Por quê? Renan Santos, né, diferente dos outros candidatos, quando ele vai falar do Flávio Bolsonaro, os outros, né? Com exceção do escritor, os outros, né, quando vão falar de Lula, descem o sarrafo. E quando vão falar do Flávio, eles têm um certo cuidado. E o Renan, não, né? Aí tem xingado o Flávio de bandido, de vagabundo, para baixo, para cima. Então, a presença do talvez destemperado Renan Santos, disposto aí no pescoço do Flávio, poderia ser muito ruim pro Flávio. Tanto que o Renan fala que a decisão, o anúncio do Flávio de desistir do debate teria sido 3 minutos depois do anúncio da sua presença. 7:01, Vieira Pisos, o maior estoque de revestimento premium do Centro-Oeste. 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
8: Foram 3 sentenças ali ontem, ontem não, envolvendo esse processo todo do debate da Globo, que a gente tem que entender melhor. Primeiro, a determinação que o Cássio Nunes Marques deu para a participação de Romeu Zema. Depois, essa decisão da juíza, da magistrada do TSE, de proibir mostrar o púlpito do Lula vazio e fazer perguntas para o candidato ausente. E terceiro ponto, a determinação do Gilmar Mendes de autorizar, na verdade, determinar a participação de Renan Santos. A gente tem que ter a fundamentação jurídica de cada um. E aí, a que me faz algum sentido, e não que eu concorde, mas se eu consigo buscar alguma racionalidade, é a de Nunes Marques, né? Que no momento do registro da candidatura, o Partido Novo teria a cota mínima, os 5 candidatos, e depois que ele perdeu. Você concorda ou não, mas faz um sentido. Agora, eu nem entendi qual foi a fundamentação jurídica das decisões envolvendo o púlpito vazio, envolvendo o Renan Santos. Eu não entendi.
6: Bom, e a gente pode trazer esses detalhes daqui a pouquinho, Maria Tereza.
7: Eu não li, eu não tive tempo de ler. Ontem eu trabalhei até umas 8:30 da noite, quando eu acabei, as coisas que eu tinha que fazer do escritório, eu tava muito cansado para ler decisão. Vamos lá, eu não acho mesmo que o Lula deveria ter ido, deveria ter aceito ia ao debate. Ele ia sofrer, ele ia apanhar de 4, ia todo mundo virar pro lado dele. Não vejo razão para ele fazer isso.
6: E ontem... mas não é pior apanhar estando ausente? Porque ausente ele ia apanhar do mesmo jeito.
7: Vamos continuar.
6: Presente ele pelo menos tinha ou teria a chance de se defender.
7: Ele falou uma coisa ontem no Flow, aliás, eu achei muita graça, porque o Igor perguntou para ele: por que o senhor preferiu vir ao Flow do que ir à Globo? Ele falou: porque eu gosto mais de você do que da Rede Globo. Eu morri de rir. Achei muita graça. Mas, de qualquer maneira, o Zé Luiz, ele falou uma coisa que tem uma certa razão. Eu acho o formato de debate também um pouco chato. Sabe? Assim, meio...
6: chatão, velho!
7: Eu acho chato. Porque você... fala, depois de não sei quanto tempo você fala de novo, então a coisa fica toda muito
6: engessada,
7: muito engessada, muito Eu particularmente não gosto de... Aliás, vocês viram que eu não gosto de nada, além de...
6: Ah, você não gosta de nada, Maria além Tereza. Você gosta disso? Não, eu gosto daquilo. Não,
7: gosto de nada. Mas eu acho que o Lula não deveria mesmo ir ao debate. Agora, eu acho ridículo o formato do púlpito vazio e os outros candidatos poderem se dirigir ao púlpito vazio.
6: É, e fazer pergunta, né? Eu acho que... É a mesma coisa de fazer pergunta para um fantasma. Para a ministra, a consequência jurídica da ausência do debate deve ser a perda da oportunidade de participar daquela rodada de debate. E não a aplicação de medidas que possam influenciar, aliás, que possam funcionar como forma de pressionar o candidato a comparecer. Na avaliação preliminar da magistrada, a exibição reiterada do espaço vazio associado ao nome do candidato e ao destaque de sua ausência poderia produzir efeitos que ultrapassariam a simples informação ao público de que o presidenciável decidiu não comparecer. Segundo a decisão, a compatibilidade dessa dinâmica com os princípios da neutralidade da programação e da igualdade entre as candidaturas exige uma análise mais aprofundada.
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6: Bora lá, voltando com Falando Sério da Rádio Interativa FM. Vamos lá com o nosso querido ouvinte interagindo com a gente, mandando a sua mensagem de texto ou mensagem de voz. O número é 3226-9490. Teve um ouvinte aqui que mandou um áudio de 2:37. Não dá pra gente colocar um áudio tão longo, ouvinte. Procure mandar áudios com no máximo 30 segundos. Maria Tereza pergunta ao ouvinte: essa interferência do TSE não é coisa de ditadura? Se o ministro quer fazer campanha para o Lula, tira a toga e vai pra rua. E aí, José, você e o Pablo acham que tá tudo normal? Ou também acham que foi uma interferência adequada? Primeiro, Maria Tereza.
7: Deixa eu falar uma coisa para vocês. Nós temos uma justiça eleitoral formidável. Nós temos uma estrutura de justiça eleitoral formidável. E todas as decisões da justiça.

0: precisa apanhar por isso. Eu não vejo problema nisso, não. A Justiça Eleitoral tem que intervir e ela tem que intervir rapidamente. Foi feito isso. Qual é o sentido maior da eleição? Igualdade dos candidatos. Ah, mas o Lula não quis ir. Mas ele tem o direito de não querer ir. E nem por isso ele tem que apanhar ao vivo por não ter querido ir.
1: Pablo Coça.
2: É um conflito, né, entre princípios. Então, assim, de fato, existe o acordo entre os candidatos em que todas as campanhas assinaram ali, concordando que teriam as perguntas para o púlpito vazio. E é claro que isso é um escárnio mesmo. Isso aí é para humilhar, entendeu? Isso aí é o sentido não é um esclarecimento, não é um debate de proposta, é uma humilhação. Só que todas as campanhas, achando que dariam conta disso, iriam, concordaram, assinaram. Então, de fato, há um conflito aí que o juiz tem que arbitrar, ele tem que escolher, sabe? O púlpito vazio já aconteceu por outras ocasiões. Em CPIs, o quão comum é aquela sequência de perguntas completamente inúteis, e sendo que a pessoa já está lá, falou que não vai responder por orientação dos seus advogados, que vai ficar em silêncio. E ficam fazendo as perguntas. É só para escárnio e show mesmo. Porque utilidade prática, tal qual na CPI, não tem nenhuma utilidade prática a pergunta para o púlpito vazio. É para o escárnio. Aí, as campanhas concordaram com o escárnio. Todas concordaram, inclusive a campanha do Lula. Aí a justiça falou assim: não, escárnio não pode. Então, assim. Aí você vê se você acha plausível o escárnio, ou que é do jogo, é da campanha, é uma linha de pensar, ou a justiça falou assim: não, escárnio não. O cara pode não ir, vai perder o espaço, vai perder aquele púlpito relevante, sabe? Aquele palanque eletrônico relevante. Agora, o escárnio já ultrapassa uma fronteira. Esse é o detalhe, essa é a diferença de interpretações.
1: Pois não, Maria Tereza.
0: Não é só o escárnio, é uma forma de fazer pressão, né, pro candidato ir, tá certo? E quem ganha é quem promove o debate, porque quanto mais candidatos reais ali estiverem, mais a emissora ganha. Eu, Maria Tereza, tá? Acho que o princípio da proteção do candidato que não quer ir é maior do que um contrato assinado. Sob pressão, inclusive.
1: Gilmar contraria Cássio e Carmen e determinou a ida de Renan ao debate. Dentro de instantes, aqui no Falando Sério da Rádio Interativa FM, com Sicoob Crédito Adag. 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O ministro Gilmar Mendes determinou que Renan Santos participasse do debate presidencial de ontem. Ele citou as regras da própria Globo sobre a hipótese de desistência de outro candidato. Nesse caso, a emissora poderia, a seu critério, optar por convidar o convidado que estivesse mais bem posicionado na pesquisa Quest do dia 28 de setembro. Renan estaria dentro dos critérios, já que marcou 3% no último levantamento do Instituto. E que o presidente Lula havia confirmado que não iria ao debate. Cury e Caiado foram convidados. A decisão ressaltou que Renan já tinha participado de sabatinas do Grupo Globo, inclusive no Jornal Nacional. Para o ministro, o convite da emissora para essas entrevistas gerou a legítima expectativa de sua participação também no debate. Há, no particular, comportamento contraditório da emissora responsável pela organização do debate, em nítida violação do princípio da boa-fé, afirmou Gilmar Mendes na decisão. Ele também destacou que a eleição presidencial de 2026 teve até o momento o menor número de debates no primeiro turno desde 1900 1998.

0: O pedido para Renan ir ao debate foi do partido Solidariedade, que pediu urgência na decisão. A decisão de Gilmar tornou sem efeito a determinação de Cássio Nunes Marques. Mais cedo, o presidente do TSE havia considerado que regras da Globo para debate não obrigavam o convite a Renan. Olha, é tanto estica e puxa que é até confuso pro ouvinte entender, né? É muito estica e puxa. Eu vi aqui entre alguns, eu tentei ler a decisão toda de Gilmar Mendes, ela é longa,
1: 18 páginas,
0: extensa, então não consegui ler tudo. Essas matérias fazem um resumo, pegam uma coisa aqui e acolá. Dos dois principais motivos aqui elencados, um me parece bastante objetivo. Não, tinha um critério, que se tivesse desistência, a emissora poderia ser o critério, convidar o melhor colocado para participar, desde que tivesse pelo menos 2%. Renan apareceu com 3% na Quest, que é a pesquisa mencionada. Então, existe um critério objetivo e outro subjetivo, né? É a eleição com menor número de debates. Tem muito mais subjetividade do que objetividade. Agora, fiquei com a pulga de trás da orelha com o seguinte, Pablo Costa. Uma decisão tão longa, eu achei que pudesse ter sido uma coisa assim, tomada de uma hora, que fosse uma coisa de uma, duas páginas, aquele negócio que o juiz senta, ou os seus auxiliares, e fazem ali em 10, 15 minutos. Não, essa peça aqui, ela demorou horas para ser construída. Então, com certeza, tinha gente que já sabia que essa decisão estava sendo preparada. Então, talvez, até a campanha de Flávio já estivesse só esperando a confirmação para falar, tamo fora. 719 Soma Filmes. 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
2: Eu já achei uma forçada do Gilmar Mendes, viu? Porque, de fato, você tem a possibilidade, mas isso interfere numa decisão editorial. Porque, assim, a lei tava sendo respeitada, certo? A lei estava sendo respeitada ali, de fato, missão não cumpria, nem aquela possibilidade de prazo que o Nunes Marques pegou para determinar a presença do Zema. Que é questionável também, sabe? Não tô falando que é algo tranquilo, que você aceita normalmente, mas você tem uma lógica de raciocínio ali, sabe? Você pega pelo prazo. O missão, de fato, não cumpriu. Mas o Pablo Marçal também não cumpria. E ele foi convidado para todos os debates da Prefeitura de São Paulo e deu no que deu. Mas a relevância eleitoral, de acordo com as pesquisas do Pablo Marçal, depois comprovado em urna, que ele ficou em terceiro lugar na berola ali, na colinha do Boulos ali para decisão do segundo turno, mostra que ele tinha uma relevância que o Renan, até agora, de acordo com as pesquisas, não tem. Então, assim, né, cara, deu uma forçada na Globo mesmo. Eu acho que o Gilmar esticou a corda um pouco além do razoável, no momento em que concordo com você também, José Luiz. Tá um baita estique puxa o Brasil de hoje.
0: 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Data Folha, 49% desaprovam e 48% aprovam o governo Lula. Uma semana atrás, 50% desaprovavam o governo. Pesquisa divulgada ontem foi encomendada pela Globo e pela Folha de São Paulo. Então, aprovação do governo Lula, Pablo Costa. Mais um pequeno suspiro aqui pro Lula, variando dentro da margem de erro, com a desaprovação caindo um ponto e a aprovação subindo um ponto, e ficando as duas aqui numa situação de empate técnico. Ou seja, 49 desaprovando e 48% aprovando.
2: De forma marginal, a passos de formiga e sem vontade, vai melhorando. Esse que é o principal ponto para observarmos em pesquisa. Aprovação do governo. É isso que determina continuidade ou não daquele que está na situação. E o Lula imaginava estar numa posição muito mais confortável nesse momento em relação à aprovação do que está. Mas está melhorando ali com todo o esforço concentrado nesses últimos 10 dias lá.
0: Bora lá, agora são 7:28. Vamos aqui com a participação do nosso querido ouvinte. Vamos lá, ouvinte. O número para você interagir, 3226-9490. Tem aqui a participação do nosso ouvinte interagindo com a gente, 3226-9490. Temos aqui a participação do nosso ouvinte que diz o seguinte: olá. Olá, ouvinte, muito bom dia para você. Continua o ouvinte depois do olá. Por que a Globo não reclamou da interferência da justiça quando a mesma justiça obrigou a presença do Zema no mesmo debate? Pergunta aqui nosso ouvinte. Eu já coloquei a minha opinião. O Paulo, né? Teve decisão obrigando o Zema, a emissora a colocar o Zema. E a emissora concordou, ele está certo nisso. Naquela ocasião não houve nenhuma nota editorial discordando ou dizendo que não, desse jeito a gente não vai fazer debate se tiver interferência jurídica. Eu acho que tanto para Flávio Bolsonaro quanto para a Rede Globo, as decisões judiciais estão servindo como uma muleta, uma desculpa. A Rede Globo não quis mais fazer porque ficou desinteressante. Os três candidatos, dois com três e 1% fazendo um debate sozinhos, as duas principais estrelas fora, e pro Flávio Bolsonaro, o que pode ter pesado, na minha opinião, foi a presença repentina do Renan Santos, que estava anunciando que ia para moer Flávio Bolsonaro. Ele prometeu isso várias vezes. Então, assim, o que pesou talvez, na minha humilde opinião, para Flávio, foi Renan, o medo de ficar muito exposto diante do Renan, e o que pesou para a Rede Globo foi a audiência mesmo, foi fazer um debate completamente sem sentido e esvaziado, sem Lula e sem Flávio Bolsonaro, Maria Tereza.
1: Olha, o Renan Santos, ele, eu brinco que ele é o doidinho do bairro, né? Mas ele fala muito bem, ele fala de forma muito estruturada. E o Flávio
0: Bolsonaro... Tem uma ótima oratória, realmente. Ótima. E uma ótima comunicação.
1: O Flávio Bolsonaro, né, não tem essa estrutura. O Flávio Bolsonaro não tem essa estrutura. Ele não daria conta do Renan Santos. Quanto à história do Gilmar e da ministra Estela Aranha, eu vou reafirmar o que eu disse. Existe uma estrutura chamada Justiça Eleitoral, que é bacanérrima, tá? E que tem como missão manter a igualdade entre os candidatos frente aos eleitores. Eu não acho que essa intervenção tenha sido indevida.
0: Vamos lá, tem aqui a participação de um ouvinte que diz: Marcos Rodrigues, a decisão da Globo em cancelar o debate me fez lembrar Carla Zambelli. Na minha humilde opinião, beneficiou o candidato do governo. Naquela ocasião, ela não beneficiou o candidato do governo, porque o candidato do governo era Jair Bolsonaro, né? Muito bom dia, vamos produzir, termina o nosso ouvinte Marcos Rodrigues. Bem, daqui a pouco, no próximo bloco, a gente vai falar sobre como estão reagindo os eleitores do Flávio Bolsonaro, como está reagindo a campanha do Flávio Bolsonaro diante dos acontecimentos de ontem à noite e como está reagindo Lula, como está reagindo a campanha do Lula. 7:26. 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
9: Muito bem, vamos lá com a sequência do Falando Sério. Lula disse ontem no podcast que acha que as eleições serão decididas no domingo. Ousado, hein? E claro, ele acha que vão ser decididas em favor dele. Mas existiria o temor do próprio Lula, há algumas semanas atrás, ao decidir, né, dar a canetada lá contra as bets, um interlocutor, né, de sua equipe no Palácio do Planalto teria dito o seguinte, Maria Tereza, teriam falado para ele, deixa essa munição pro segundo turno, ou seja, era uma bomba grande demais para ser jogada agora a toque de caixa, antes ainda do primeiro turno. E Lula teria dito o seguinte, mas quem garante que vai ter segundo turno? Preocupado, talvez, com a possibilidade de Flávio Bolsonaro ganhar no primeiro turno. E ontem, logicamente, em tom de campanha para animar a militância e eleitores, ele fala, dando a entender que acha que ele tem possibilidade, a possibilidade de ganhar no primeiro turno. O que a gente sabe hoje que é dificílimo, né? É muito difícil, tanto para ele, dificílimo, improvável, tanto para ele quanto para Flávio Bolsonaro liquidar a fatura em primeiro turno, Pablo Costa.
10: Eu acho que mais.
11: Mas se acontecer, não é surpresa. Se acontecer, tá no script. Não é algo fora do esquadro. Tanto para um lado quanto para o outro. Tá acontecendo esvaziamento das candidaturas agachadinhas. Tá acontecendo, é fato. Quando isso acontece, é uma chance, sim, da eleição ser decidida em primeiro turno na berola. É, a gente já viu isso em outros pleitos estaduais, presidenciais não, mas estaduais já vimos.
9: Agora são 7:32. Bora lá, ouvinte gravando.
12: Bom dia a todos. Dia. Pablo Costa, não existe stick puxa. Isso é uma verdadeira ditadura da toga.
13: Ah, que bobagem.
9: O que você acha que é bobagem, Maria Tereza? Como é que é? Ah, bobagem.
13: Não, bobagem enorme. Eles estão dentro dos poderes que eles têm. Tem ditadura de toga, não. Eles estão dentro dos poderes que eles têm, que os juízes eleitorais têm. Isso vai desde a primeira instância até o final. E eles não estão decidindo a eleição com isso, não. Eles estão colocando balizas. Eu não li o voto, Gilmar. Quando eu vi que tinha 18 páginas, eu falei, eu vou dormir.
9: Você não teve paciência,
13: não,
9: né?
13: Eu não tive tempo, Zé. Eu tava cansada, eu tinha trabalhado muito, eu tinha assistido a entrevista do Lula no Flow, já era tarde, e eu vou acordar cedo, e eu, enfim. A da Estela Aranha eu entendo perfeitamente bem. A do Gilmar Mendes, eu tô falando aqui sem falar em legislação, tá? Eu compreendo também. Eu também compreendo.
9: Assim como o Pablo, eu vi alguns fundamentos até bastante plausíveis, mas achei uma forçada de barra, assim como o Pablo Costa falou, a decisão do Gilmar Mendes determinando, forçando a emissora a colocar o Renan Santos ali no debate. E você, Pablo Costa, o que você achou desse... mas assim, tem um comentário do ouvinte falando, não, isso aí é uma ditadura de toga, não é stick puxa, não. Pablo.
11: Acho piada curta, né? Uma baita piada curta aí do ouvinte. São jargões repetidos, ideologicamente direcionados, que dizem muito pouco, dizem mais a preferência política eleitoral do próprio ouvinte. Mas pois não, Maria Tereza.
13: Não, eu acho... Gente, eu acho complicado demais as pessoas não compreenderem como é que funciona a justiça, e principalmente a justiça eleitoral. Que ela é uma justiça de urgências. É uma urgência atrás da outra. Não pode ser deixado para depois. Então você confia, se bem que o Gilmar Mendes não respondeu pela justiça eleitoral, foi pelo Supremo Tribunal Federal. E aí ele examinou algum princípio constitucional, tá certo? E eu vou repetir, tá pontuando, o Renan Santos pontuou, ele tem mais do que o Zema, por que que ele não vai participar? Porque a eleição é dirigida pro público, então o Renan Santos tem mais pontuação do que o Zema, por que que ele não participaria? É uma desigualdade, você está impondo uma desigualdade absurda.
9: 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Podcast com Lula teve o triplo de audiência que a live de Flávio Bolsonaro. Debate da Globo foi cancelado após a emissora receber duas determinações judiciais quando faltavam poucas horas para o início da transmissão. Bom, o resultado da audiência foi o seguinte: Lula teve pico de 1.640.000 pessoas simultaneamente, contra pico de 534.000 na live de Flávio, né? E Lula ainda tinha lá o perfil dele, com mais juntando o perfil do Lula no YouTube com o Flow, né? O pico foi de 1.790.000 pessoas simultâneas na live de Lula, Pablo Costa.
11: Olha, isso aí, eu falava em 2022, sabe? Representa porcaria nenhuma. Por quê? Porque o Bolsonaro perdeu com 58 milhões de votos e o Lula venceu com 60 milhões de votos. Então, assim, a gente tá com um parâmetro tão pequeno assim, isso aí é votação, cara, que o candidato Nanico vai ter. Agora, sabe por que eu falava isso em 2022? O bolsonarismo quase tirava a cueca pela cabeça. Mas como? Olha os números, não sei o quê. E pariam aqui, aquele tanto de impropério aqui no ar. Quando eu falava, gente, número de live não é número de voto. É por isso que a eleição tá fraudada. É por isso que esses institutos mentem. Porque a live do Bolsonaro deu tanto, a do Lula deu tanto. Eu falava, isso não mede nada, isso não mede nada, isso não mede nada. Em 2022 apanhei muito por causa disso. O resultado foi o quê? 58 milhões de votos pro Bolsonaro, 60 milhões de votos pro Lula. Aí agora, deu 3 vezes mais pro Lula. O que isso significa? Nada de novo. Por quê? Olha o universo que a gente tá falando. A gente tá falando de, vai, bota 2 milhões de views pro Lula e 1 milhão de views pro Flávio. Vamos arredondar pra cima, porque teve outros perfis transmitindo a live do Flávio também. O que se importa perante 58 milhões de votos, 60 milhões de votos, rapaziada? Sim, Ah, mobiliza, mostra uma mobilização, mostra um interesse. Mas cada um ali não vai ser dois votos. Você tá muito engajado, muito afim de votar no seu candidato. Você aperta o número com força lá na urna e o verde com muita alegria e esperança. Continua sendo um voto daquele cara que apertou com nojinho e foi embora, é um voto do mesmo jeito. Então assim, vamos pra parte na piscina ou vamos ficar no rasinho? Igual eu tinha que falar isso e apanhava toda vez aqui nos bolsonaristas que número de live não representa porcaria nenhuma.
9: Vamos lá em frente com Falando Sério, um programa Escola de Negócios do Sebrae Goiás. 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Bem, apoiadores de... pois não, Maria Tereza, depois as narrativas tanto dos apoiadores de Lula como dos apoiadores de Flávio Bolsonaro depois dos acontecimentos de ontem, Maria Tereza.
13: Vou fazer uma pergunta para vocês. Ok, a live não significa nada, eu concordo, tá, Pablo? O número de pessoas que viu é ínfimo. O debate significaria? Porque do debate, quem saiu como arregão foi o Flávio. Isso significaria? Isso tem significado?
9: Não, depende do público, né? Pro público do Flávio, o Flávio tá lutando contra a ditadura de toga, não, como esse ouvinte acabou de falar, a censura do judiciário.
13: Eu não tô pensando no público do Flávio, porque esse já é o público do Flávio, tá certo? Esse não tem coisa, mas a pergunta é essa, o debate teria? E a falta do debate?
11: Ah, falta do debate, na verdade, nesse sentido, beneficiou o Lula. Por quê? Porque o Flávio também não foi, ele não teve aquela, apanhou lá com o púlpito vazio como aconteceria, então, e como as pesquisas mostram ele ligeiramente à frente, a mais consolidada de todos aí, o último Datafolha, então sempre o empate é bom pra quem tá na frente. Se não acontecer nada até lá, e sempre acontece a eleição brasileira, até domingo de manhã pode acontecer coisa. Lembra que na última eleição foi lá a polícia do Bolsonaro bloqueando rodovias do Nordeste, impedindo eleitores do Lula de chegar às urnas. Então até domingo de manhã acontece coisa, sabe? Então não dá pra falar que agora, sexta-feira de manhã, já é o cenário consolidado pro domingo de manhã. Não é. São 48 horas muito intensas e nervosas. Mas agora, vamos lá. Vamos especular, Maria Tereza. Vamos partir pra linha que você propõe. De fato, a Globo, ela pega uma audiência passiva. O que eu digo com isso? A Globo ela é tão grande e imponente no Brasil, já foi muito mais, mas ainda é, que a pessoa liga na Globo e deixa passar. Uma live não, uma live demanda ativo, você tem que entrar no YouTube, buscar aquele canal, você tem que querer assistir. A Globo, você pega um público e deixa a televisão ligada e aberta lá. E passa novela, passa o jornal, passa o futebol, passa o filme, passa, e ela tá lá, é uma companheira. A Globo tem essa característica. A live não tem. Ninguém bota num canal de YouTube e deixa rolar, como se fosse uma playlist. Não tem essa característica. Então, demanda um perfil mais engajado. Então, esse 1 milhão que assistiu o Flávio, esses 2 milhões que assistiram o Lula, são pessoas que quiseram ver isso.
13: Sim.
11: A mensagem de uma programação de TV aberta, com a abertura, com a audiência que a Globo tem, você pega um público transeunte, que tá numa padaria, que tá num bar tomando uma, que tá na academia, às vezes a TV tá ligada na Globo. Acontece essas coisas, Maria Tereza, acontece. Eu pro mesmo em casa. A mulher que chegou no trabalho, tá fazendo a janta pros meninos ali e deixar a TV ligada na Globo. Então, assim, pode atingir. E se pra uma eleição na berola, como se desenha, pode ser determinante. Mas como não teve, as pesquisas mostram quem tá ligeiramente à frente. A maior parte das pesquisas é o Lula. Então, acaba que beneficia ele. Mas, ó, ainda tem 48 horas de muita intensividade, muito intensas, que vão determinar o resultado do domingo à noite.
9: Ó, e eu, vamos abrir aqui, eu posso abrir a janela, a cortina, porque não tem solão aqui na nossa cara, dia nublado, temperatura mais amena, pelo menos, por enquanto. E a máxima prevista para hoje tá abaixo dos 30 graus, meus amigos. Narrativa bolsonarista. Depois dos acontecimentos de ontem, denúncia de censura e armadilha. Apoiadores de Flávio endossaram as críticas feitas pelo próprio candidato, que classificou as ordens judiciais como atos de censura. Na internet, argumentaram que a decisão do TSE de proibir a exibição do púlpito vazio de Lula teria servido para proteger o atual presidente do desgaste da sua ausência. Muitos perfis afirmaram que a emissora tinha montado uma armadilha política e elogiaram a postura de Flávio de recuar e não legitimar o novo formato. Para os lulistas, a militância aproveitou o cancelamento para blindar o presidente Lula e atacar o seu principal adversário. O cancelamento foi tido como uma vitória tática de Lula, já que impediu que os adversários usassem o tempo de TV para atacar o púlpito de Lula sem o direito à resposta. Os apoiadores de Lula ironizaram a desistência de Flávio Bolsonaro, o acusando de ter fugido ou arregado do debate. Assim que a presença de Renan Santos foi oficializada pela justiça. Daqui a pouco, no próximo bloco, Pablo Costa. Bom, se for rapidinho antes do intervalo.
11: É rapidinho.
9: E a gente vai com a narrativa do Missão, da galera do Renan Santos. Daqui a pouco, depois do intervalo, agora Pablo Costa.
11: Rapidinho, entendeu? Todo desenho dado é que vai ser uma decisão por pontos, fazendo uma metáfora do boxe. Não vai ter nocaute nessa eleição.
9: 7h45, também daqui a pouco. Portal UOL, Lula celebra debate cancelado e Flávio acusa a ação do judiciário que seria pró-petista. 7h45, Maria Tereza?
13: O Flávio já tem antecedente de participação em debate de uma forma muito ruim. Então, assim, ele
9: debate que ele desmaiou em 2016, debate para a Prefeitura do Rio de Janeiro.
13: Então, o fato dele ter fugido do debate ontem lembra o antecedente.
9: Ah, o Josias de Souza, do portal UOL, ironiza dizendo que neste debate, Flávio desmaiou antes da realização do debate.
13: O sensacional.
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9: 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Bora lá. Rapaz, aqui no chat da live do YouTube, o pau quebra, o pessoal divulga fake news, etc. Aí, só avisando, tá? É falsa a alegação de que existiria uma matéria da Folha de São Paulo de 2019 que comprovaria que Lula teria abusado sexualmente de um jovem na prisão. O conteúdo que circula na internet distorce um artigo de opinião publicado em 2009 pelo cientista político César Benjamin, cujas alegações foram desmentidas pelos envolvidos e por testemunhas da época. Se você quiser maiores detalhes, acesse a Folha de São Paulo. E o Estadão publica: às vésperas da eleição, bolsonaristas retomam denúncia infundada, ou seja, sem fundamento, sobre abuso sexual. Agora são 7:51. Bora lá, 7:51, reta final do programa Maria Tereza. Vamos juntos até 8:05. E aí na segunda-feira a gente vai definir como é que vai ser o programa na segunda quinzena de outubro, né? Que vai depender de termos segundo turno na esfera federal, o que é bastante provável, e vai depender se vamos ter ou não segundo turno aqui na eleição estadual, o que neste momento ainda não se sabe, né? Tá. De acordo com as pesquisas, podemos ou não ter segundo turno na eleição estadual. Mas o certo é que domingo, a partir das 16h, apuração passo a passo aqui na Interativa, também no site, no aplicativo, na InTV e pelo YouTube, no nosso canal do YouTube. Vamos lá. Lula celebra debate cancelado. Flávio acusa ação que seria pró-petista do judiciário. O cancelamento do debate da TV Globo se tornou disputa política nas narrativas das campanhas de Lula e Flávio na reta final da eleição. Petistas viram o desfecho como uma vitória de Lula, enquanto Flávio acusou o judiciário de agir para favorecer o atual presidente. Eu, honestamente, não saberia dizer para quem vai o maior benefício, quem vai ser mais beneficiado ou quem vai ser mais prejudicado diante dos acontecimentos de ontem, Maria Tereza.
13: Vocês assistiram a entrevista do Lula?
9: Não, não, não. Eu já tava dormindo, né? Já
13: eu
9: tava,
13: assisti.
9: Quando começou, já tava arrumando pra dormir.
13: Eu assisti.
9: E o que eu li foram resumos, tá? Acordei mais cedo hoje, 4:30, e li alguns resumos.
13: Eu não sou, não posso ser caracterizada como uma fã do Lula. Na verdade, eu nem gostava do Lula, tá certo? Mas eu passei a ter uma certa admiração por ele. Eu sempre tive admiração por essa preocupação dele com as pessoas pobres. Isso sempre me causou admiração, e sempre me causou admiração também a questão de trazer as pessoas para dentro da universidade. Eu sempre admirei isso, mas eu não era uma fã dele. Eu passei a ter uma admiração maior por ele durante o período que ele teve preso, que ele teve muita dignidade, né, naquele período e no pós-prisão. E admiro a forma como ele se posiciona atualmente na seara internacional, tá? Muita gente fala assim: ah, você não era assim, você mudou de opinião. Mudei, eu tô viva, eu mudo de opinião todo dia, tá certo? Todos os dias eu mudo de opinião, tô viva. Ok, a entrevista foi uma entrevista normal, sem nenhuma grande novidade, mas o final que o Lula deu, e se vocês puderem assistir esse final, seria interessante, foi muito bom.
9: Mas Maria Tereza...
11: Resumo o final. Vamos ver qual que foi o final que foi muito bom.
9: Não, deixa eu entender. Só quero alertar que a Maria Tereza, mais do que a gente, conhece a legislação eleitoral para as emissoras de rádio difusão. Só fazendo essa pontuação, Maria Tereza. Pois não?
13: Não, ele convocou jovens e idosos para votar. E foi muito interessante a forma como ele fez isso. Se vocês puderem ver, vejam.
9: Vamos lá, vamos em frente. Eu quero saber se vocês tiveram cuidado de dar uma checada no aplicativo do Noé Título. Que ontem, ainda bem que eu fiz a checagem.
13: O que, que tem que fazer? Eu achei o meu aqui.
9: Não, atualiza, vê se tá funcionando, porque aí eu me lembrei que eu tinha o meu celular, tá? Eu sou daqueles que só troco de celular, eu não tenho essa escravidão por estar sempre com o modelo mais novo, não. Eu procuro não ser escravo do consumismo. E aí meu celular aqui é velhinho e fica faltando memória, começa a parar o WhatsApp por falta de memória. Eu vou lá apagando os aplicativos que eu não uso no dia a dia. E aí eu tinha apagado o E-Título, né? E aí ontem eu baixei de novo e aí tive que atualizar. Eu achei interessante porque, por segurança, eles fazem umas 10 perguntas antes de fazer, de colocar você na biometria facial, né? Antes de ver se você é você mesmo. E aí depois, né? Abri o meu E-Título, tá tudo certinho. Chequei o local de votação, é o mesmo, então aproveite, se você não fez, o faça, porque já pensou lá na fila ou na hora de votar, não tá atualizado, não tá abrindo, eu desinstalei, vai ser um transtorno, Pablo Costa.
11: Ah, eu vou com papel, né? Eu tenho meu título de papel aqui, eu vou lá, eu guardo todos os comprovantes, desde a primeira vez que eu votei, que foi na eleição municipal de 1996, eu tenho todos os comprovantes do primeiro e segundo turno guardados ali, juntinhos, entendeu? Então, leva no papel mesmo.
9: Vamos lá, Daniel, última pesquisa aqui, vamos ver aqui, Daniel Vilela lidera primeiro turno com 45,6% das intenções de voto, de acordo com o Paraná Pesquisas. Eu acho que foi a última pesquisa a ser divulgada. O Wilder aparece com 18,5%, Marconi 18,4%, ambos empatados em segundo lugar. Luiz César Bueno, 6,1%. Goiás Pesquisas divulgou também uma pesquisa, eu acho que com pouco tempo de diferença, mas com números praticamente idênticos, né? Bem parecidos com esses números da Paraná Pesquisas, Pablo Costa. Então era 46, 45 também a 18, 18, né?
11: Novamente na Berola, né, José Luiz? Aqui a gente vai ter uma definição de primeiro ou segundo turno e também a definição, na hipótese de segundo turno, de quem será o desafiante Daniel Vilela, caso tenha segundo turno, na Berola. Vai ser uma eleição de emoção também.
9: Na Berola, vai ficar para os anais da Interativa, esse negócio do Na Berola, que nos anais.
11: Eu acho que essa vai ser batizada, né, José Luiz? A eleição de 2026 vai ser batizada como a eleição na Berola.
9: Na Berola, véi. Vamos lá, são 7:59. Ex-funcionário é investigado por desviar 8,7 milhões em carros de montadora de Anápolis. Ontem eu ouvi essa notícia no Papo Cabeça, fiquei pensando, cara, tem umas pessoas que são tão inteligentes, mas tão inteligentes, que se usassem essa inteligência também em favor de coisas legais, para o bem, elas também se dariam muito bem. E nesse caso aqui, esse cara se deu bem por pouco tempo, né? Porque é criminoso. Um ex-funcionário de uma montadora de Anápolis é investigado por participar de um esquema que desviou 54 veículos, zero quilômetro, hein? Causando um prejuízo de quase 9 milhões, de acordo com o Ministério Público de Goiás. O GAECO do MPGO cumpriu 12 mandados de busca e apreensão em São Paulo e São Bernardo do Campo, no interior de São Paulo. Eram emitidas notas fiscais falsas com a natureza de remessa para industrialização por encomenda. Esse tipo de documento era destinado ao envio temporário de veículos para serviços como blindagem ou instalação de acessórios antes da venda. De acordo com a investigação, para burlar os sistemas e justificar a movimentação dos carros, o investigado criou o perfil de um analista de marketing fictício e gerou solicitações fraudulentas por e-mail. Os veículos então eram retirados da fábrica em Anápolis e transportados para São Paulo. Lá no outro estado, eles eram recebidos e redistribuídos por comerciantes de autopeças e sucatas. Os veículos novos eram comprados pelos receptadores, que é quem compra coisa roubada, né? Por valores muito abaixo do mercado. Depois, eram desmontados e as peças eram comercializadas em lojas físicas e perfis nas redes sociais. Meu Deus, quanta criatividade para praticar crime. 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Opa! Tá vazando um áudio aí. Pablo Costa, algum comentário?
11: Sim, você vê a criatividade, né? Como você colocou, algo assim, engenhoso, um caminho tortuoso, ele vai pra cá, vai pra lá, não sei o que, joga, com um monte de gente participando e você vê que a inteligência existe, né? O lance é direcioná-la.
9: Vocês viram a Flávio Bolsonaro praticamente se colocando como o chanceler do Brasil em caso de vitória? Eduardo Bolsonaro se colocando como o futuro, talvez o futuro chanceler do Brasil, ou seja, futuro ministro das Relações Exteriores do Brasil em caso de vitória do irmão? Vocês viram?
13: Não, eu não vi.
11: Inclusive ameaçando diplomatas, né, de carreira, de retaliação, sendo muito explícito, muito franco no seu projeto. E isso aí, de fato, é algo que a gente tem que reconhecer, né, Eduardo Bolsonaro. Ele não é uma pessoa hipócrita. Ele não é normalmente aquela pessoa duas caras, ele não escamoteia o que realmente é o seu objetivo. Quando eu vou realmente punir diplomatas que não agiram da forma subserviente que eu imaginava que agiriam lá no governo do meu pai. Ele é muito franco no seu propósito.
9: Esse subserviente, logicamente, ficou por conta A interpretação do Pablo Preveste, Centro de Referência Educacional. 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Maria Tereza,
13: eu só queria registrar que eu achei extremamente triste a morte daquele rapaz.
9: Ah, o Lito, né?
13: O Lito, achei extremamente triste.
9: É. E que pena que foi num dia com tanta notícia, né? Com tanta coisa relevante, que a gente acabou nem comentando aqui, né? É. Lamentável, Lito Souza, né? Infelizmente, ontem perdeu para essa doença tão
13: foi
9: terrível.
13: Rápido demais,
9: muito rápido.
13: Né?
9: Diagnóstico em agosto, agora, começo de outubro, ele já morre. Muito obrigado, Pablo Costa. Até domingo, 5 horas da tarde, velho.
11: Um excelente final de semana. Domingo, 5 horas, estaremos aí. Por favor, vote um pingo de responsabilidade
13: vote.
11: No domingo.
13: Vote e vá votar.
9: Não arregue na hora de votar. É. Muito obrigado, Maria Tereza. Chegando a hora do cafezinho, voltarei amanhã às 6 da manhã.
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0: Goiânia. Ó, glorioso estado de Goiás. Está começando mais um cafezinho aqui pelos 949 da Interativa. Nesta sexta-feira maravilhosa. Como eu adoro a sexta-feira e principalmente a sexta-feira com esse clima, vamos dizer assim, europeu. Bom dia, Populim.
1: Bom dia, DJ. Bom dia aos ouvintes. Europeu nem tanto, né? Mas essa chuva ajuda.
0: Londrino.
1: Tá faltando um pouco, mas ajuda. Não, ajuda demais.
0: Você poderia ter falado um pouco mais.
1: Um pouco mais. Um clima meio paulistano.
0: Paulistano, tá paulistano, bom, tá bom.
1: Paulistano.
0: Já diminui meu ânimo desse
1: tempo. Uma garoa refrescando, um trânsito gostoso.
0: Eu gostaria que a temperatura estivesse pelo menos uns 17.
1: A ideia é que deve aumentar, né, durante o dia.
0: Não, daqui a pouquinho.
1: Nós estamos em 19, segundo o site de meteorologia.
0: Não, isso aí eles tiram por base ali o aeroporto de Goiânia, um vento que bate forte e depois acabou. Eu acredito que, infelizmente, daqui a pouco o sol vai estar daquele jeito, todo mundo derretendo. Isso serve pro quê? Pro goianiense, sabe que o goianiense.
1: É não por tirar o casaco.
0: Não, já tá e gripar. Todo.
1: É.
0: Vai se resfriar, garganta infeccionada, aquela coisa. Por quê? Porque você ouve da sua tia, da sua mãe, o tempo virou.
1: Pegou friagem.
0: Pegou friagem. Pupulim, sem mais leongas. O nosso menino, você sabe, né?
1: Tá atrasado, avisou a gente. Então nós já vamos cantar a enquete agora sem ele.
0: O programa voltou ao horário normal.
1: É, gente, ó, tamo de volta.
0: O André também voltou ao normal.
1: Ao normal.
0: Atrasando.
1: Estamos voltando a começar às 8h05.
0: Isso.
1: Até
0: às 10 da manhã.
1: Até semana que vem.
0: Isso, até semana que vem, que aí volta
1: o horário eleitoral.
0: Ao que tudo indica, não sabemos o que vai acontecer, mas ao que tudo indica, teremos segundo turno e aí volta, não é, o horário obrigatório eleitoral. Porém, todavia, entretanto, Pupulim, vamos à enquete.
1: A enquete é assim, que coisa que você gostaria de fazer, aquela que você tem muita vontade de fazer, mas nunca fez. Seja por oportunidade, por dinheiro, vale de tudo, tipo, ir pra Disney, saltar de paraquedas.
0: De repente comer algo também.
1: Por exemplo, ser alérgico e nunca pôde comer.
0: Não sabe nem o sabor, o jeito que é.
1: Eu gostaria de pular de paraquedas, mas eu não tenho coragem.
0: Bungee jump não serviria?
1: Não, aí não.
0: Acabou de chegar aqui, pequeno gafanhoto, meu Deus.
1: Bungee jump é um biloquê com a sua cabeça. Você lembra do biloquê?
0: Pequeno menino.
2: Olha, querido, tô ótimo, tecnicamente não estou atrasado, estou apenas aqui observando vocês dois fazer esse maravilhoso trabalho.
0: Tá dentro da como é que eu falo? Quando a pessoa chega até 15 minutos, tolerância?
1: Da tolerância.
0: Dentro da tolerância?
2: Cara, eu tô aqui, basicamente, tá aqui o Zé de testemunho, não me deixa mentir. Tô quase uns 2 meses sem chegar atrasado. Hoje cheguei atrasado um minuto.
0: Ah, 2 meses sem chegar atrasado.
2: A chuva, né, cara? Muito trânsito.
0: Ah, muita chuva, uma tempestade.
1: Ele não sabia
0: também.
1: Tá tendo um dilúvio ali no Jardim América.
2: Rapaz, uma nevasca perto onde eu moro. Você não acredita em mim?
0: Meu Deus do céu, mas tudo bem. Ó, André, é o seguinte, nossa enquete de hoje, o que você gostaria de ter feito na sua vida e nunca fez?
2: Boa, vou pensar, porque tem tanta coisa, meu filho.
0: Tem muitas?
2: Mas tanta coisa.
0: Mas se bate pronto, assim, André, só pra gente...
2: Cara, conhecer Portugal é uma coisa que eu gostaria bastante.
0: É
2: de verdade, eu tenho uma ligação com essa terra que é de outras vidas, eu não sei explicar isso direito.
0: Porque também.
2: Você pira? Chupira ou não chupira?
0: Chupira ou não chupira? Ó, 3226-9490, deixa eu dar uma olhada na nossa lista de prêmios hoje, pra dar aquele incentivo pro nosso ouvinte. Sextou, né, cara? Sextou, tudo bem. Apesar que você queimou a largada ontem, mas tudo bem.
2: Não, que queimou a largada?
0: Ó, temos kit Biostratos, Bius, temos também par de ingressos do Cinemais, que mais, André?
2: Olha, e temos também no Vibe, tá bom? Creatina da no Vibe pra nossa ouvintada.
0: Elegante e sincera pra você. André, esse programa...
2: Não para, filho.

0: Ella Langley, Choosing Texas, senhoras e senhores. 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Olha, beleza, e a Ziriga, tamo no ar, Valéria Costa. Qual é, querida?
1: Bom
0: tudo
1: dia.
0: Bem?
1: Bom dia, cheguei do Rio, tá tudo lindo.
0: Ah, como é que foi sua estadia no Rio?
1: Foi bom. Prazerosa. Demais, trabalhei bastante, foi gostoso, cara.
2: Peraí, a pergunta que não quer calar. Rio Paranaíba, Rio Tocantins, Rio Araguaia.
1: Rio de Janeiro.
0: Rio de Janeiro. Ignorante. Terra de Antônio Carlos Jobim, brasileiro Almeida.
2: Tem vários rios, Rio Amazonas.
0: No Brasil,
3: Rio Negro, Solimão.
0: No Brasil só tem dois rios que merecem toda a nossa reverência. O Rio de Janeiro e o Rio Grande do Norte, tá bom?
2: E o Rio Amazonas não.
0: Todo...
3: Não.
0: Tá.
3: Araguaia.
4: Rio São Francisco também não.
1: Não, gente, vocês estão aqui.
0: Se vocês quiserem, eu vou trocar, vocês fazem o programa.
4: Não, gente, então tá bom. Vamos tirar toda a bacia hidrográfica do Brasil, deixar o Rio Grande do Norte, Rio Grande e o Rio de Janeiro.
1: Pronto.
0: Mas tá vendo, né, bicho?
1: É muito difícil.
4: Pra que usina hidrelétrica?
0: Isso tudo foi só uma pergunta. Como é que estava o Rio? Pronto, acabou o programa.
1: Vou dizer. Mesmo com o sol, estava menos quente do que esse inferno de Goiânia.
0: É, rapaz, mas essa chuvinha enviada por Deus, né?
1: Agora
2: foi bom,
1: hein?
2: Não, e lá no Rio agora tá bacana, que tem mais drone do que bala perdida, né? Lá tá o negócio escandaloso.
1: Ué, eu não vi drone.
0: Não, você tá louco.
2: Então, realmente, ainda temos mais balas perdidas.
0: Maria José.
1: Mas tava tendo tiroteio.
2: Aí, viu?
0: Não, pelo
2: amor de Deus. Tudo dentro da normalidade.
0: Ô, Leandro, meu querido cabeça de jaca, como é que você está? Está bem?
5: Hoje eu não estou de bom humor.
0: Que isso?
5: O Vasco que passou na sua casa e te fez chegar
0: passou
5: 3 minutos
0: também
5: atrasado, passou por mim ali na Marginal.
0: Eu sei,
5: e eu cheguei atrasado.
0: Ela saiu do Parque Amazônia pra Marginal Botafogo.
5: Sim.
2: Esse menino não tá bem, ó, a testa dele.
0: Ele tá suando, meu irmão, porque ele tá num processo de transformação. Ele tá virando aos
2: isso,
0: poucos.
2: Da vida
0: tá
2: pra morte.
0: Não,
2: né,
0: queridão, ele tá virando Tim Maia. É, daqui a 2 minutos ele tá reclamando do retorno, falando mal do Andy Mota, aquele sobrinho canário.
5: E eu vi um chiado no... Mas bom dia, cidade valeu. 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
0: Bom dia, querido. Cara, eu ia falar um negócio contigo, esqueci.
2: Não era importante. Era mentira.
0: Não, era uma coisa séria que eu ia falar aqui, não, esqueci. Tá, ó, diretamente do Vikings Pub, Murilão, como é que você tá, bicho?
6: Bom dia, André, bom dia, Henrique, obrigado aí pelo convite.
2: Tamo junto.
6: Ontem nem peguei essa nevasca aí, cheguei atrasado.
0: Pegou? Né? Qual setor que você mora?
6: Lá no Bueno.
0: É Bueno?
5: Bem, lá no Bueno.
1: Uma quadra pra baixo.
4: Não,
1: aqui,
4: assim, é lá no Bueno. Ele deve pegar a Marginal Leste-Oeste, a Botafogo. Atravessar até 9, passar na 24 de outubro.
0: É isso mesmo.
4: A Castelo Branco, hein? De ponta
1: inteira
4: a ponta.
0: É isso
4: mesmo. Pegou uma nevasca no Cidade Jardim e chegou aqui atrás.
6: É Goiânia chovendo, já viu, né? Como é que é?
0: Agora, olha, lá em Aparecida essa semana, eu e o Leandro, a gente testemunhou talvez um dos grandes choques térmicos da minha vida. Meu irmão, tava um calor assim, bicho, de cozinhar o bulbo capilar da besta fera.
1: É.
0: De forma que caiu uma chuva. Foi quando? Foi ontem? Não, anteontem.
5: Antes de ontem.
0: Anteontem, famoso quarta-feira, né?
5: Sim.
0: Famoso quarta-feira.
3: Vamos quarta.
0: De forma, cara, que depois que a chuva passou, meu irmão, parecia que a gente tava em Viena. Primavera de Viena. Sabe? 15
3: Muito
0: graus.
3: Muito menos. DJ falando que aqui a gente tava um clima europeu, londrino. Eu menos, DJ. Máximo paulistano.
1: Seja
3: em
1: Viena.
3: Sim.
2: Deixa eu sonhar, gente.
0: Já foi Viena mesmo?
3: Sim, já foi Viena.
0: Gostou?
3: Sim, muito bom.
0: É mesmo. Saudade Império Austro-Húngaro. Bons tempos, hein,
3: Imperatriz Tereza.
2: Mas uma coisa eu garanto pra você.
1: Diga.
2: Goianiense dá até, tá tudo com a boca torta, ou então vai gripar.
1: É. Não, eu vou gripar, até porque
2: minha mãe falava, ó, o ar quente, ar frio, né? Boca torta.
0: Entorta a boca.
2: Entorta a boca.
1: É, eu vim no avião, tinha duas ínguas atrás de mim que tossiram o voo todo.
0: Já tava... é mesmo.
1: Não, e sem máscara, né?
5: Que mas era tosse de cigarro ou de gripe?
1: Não, tosse de gripe.
0: Boa,
1: tosse de gripe.
0: É.
2: Falou o nosso especialista em tosse.
0: Não, esse menino aí tem hora que ele tosse, vai desencarnar, o Leandro, né? Tá bom. Ó, 32269490, qual é a nossa enquete mesmo hoje, Pupulinho?
2: O que você gostaria de fazer na sua vida e nunca fez?
0: Leandro, por favor, a palavra.
5: Eu tenho muita vontade de mandar uma mensagem pra minha primeira ex-mulher. Nossa, pra saber um como susto, ela, né, está, cara.
0: Ah, que coisa, bichão.
1: Gente, acabou de mandar, você, né? Viu?
4: Acabou de mandar.
5: Se você estiver ouvindo, não vou falar seu nome.
0: Não, não fale, não.
5: Mas eu gostaria de saber se você está bem.
2: Aí, tudo bem, você não falou o nome dela, até aí concordo. Mas ela vai saber que se ela foi a sua primeira mulher?
5: Ela sabe.
0: Ela sabe, ela sabe. E agora, ó. E aí perdeu, viu, querido? Porque era golpe do baú aí, viu? Na rica, mais rica.
4: Não, você tinha que pôr, sabe qual que era a trilha que você tinha que pôr agora?
0: Rica.
4: Como vai você?
0: Eu preciso saber da sua vida. Pensa alguém pra me contar do seu saldo bancário.
5: Assim eu vou chorar.
0: Não, chora não, pô, já tá suando. Chorar, bacalha. Tá bom? Participe conosco, Kit Bill, Stratos, Biuse, parte de ingressos e demais. E também no Vibe, tá bom? Creatina da No Vibe. Esse programa não para, amigo, né?

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0: Taylor Swift, senhoras e senhores. 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Dia de chuva é importante, cara. 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Olha, muito ouvinte participando, a nossa enquete de hoje é, Pupulim, por favor.
1: Aquilo que você tem muita vontade, morre de vontade de fazer, mas ainda nunca fez.
0: Olha, sabe uma coisa que eu tô, assim, doidinho de vontade pra fazer? É passar 3 semanas no meio do mato, sem sinal de internet, sem nada.
1: Não, no meio do mato.
0: Meio do mato.
1: Não precisava,
0: meu querido.
1: Só não ter que responder coisa de trabalho no celular, já resolvi.
0: Amiga, eu quero viver que nem o Forrest Gump. É o Forrest Gump, ó.
1: Que nem o
0: Náufrago do Tom Hanks. Eu fui falar Tom Hanks, falei Forrest Gump. É quando o personagem supera a persona, querido, tá bom? Isso. Mas eu quero viver que nem aquele náufrago, cara. Eu, uma bola de vôlei, um monte de água de coco, uns bichinhos pra eu caçar.
2: Wilson!
0: Um javali, isso. Querido Wilson, né, cara?
2: Querido Wilson.
0: Ah, um beijo, Wilson, onde quer que você esteja.
3: Olha, uma coisa que eu tenho vontade de fazer que eu ainda não fiz, choquem-se.
0: O quê?
3: É uma coisa muito simples.
0: O quê?
3: Uma viagem romântica,
0: pra
3: a
0: onde?
3: Duas, no caso. Assim, pra um lugar bem gostoso, sem amigos, sem ninguém.
1: Nossa.
3: Tipo assim,
0: lugar sem amigos é um lugar gostoso,
3: sem nada. Não,
0: com os amigos
3: tipo,
0: que eu tenho.
3: Uma viagem romântica foda, assim, sabe?
0: Ah, entendi.
3: É. Nunca fiz, cara.
1: Não, André, é um lugar sem amigos, André. Um lugar sem amigos, você pode ir lá pra Kosovo, você pode ir pra Israel.
3: Nossa.
1: Lá não vai ter amigo, né?
0: Tem um amigo, Israel.
1: É. Tem.
0: Tenho.
3: Um lugar frio de preferência.
0: Um lugar frio. É. Dinamarca.
3: Pode ser.
1: É legal.
2: Islândia.
3: Suíça é um monte de vontade.
1: Islândia,
2: Pupulim. É muito caro.
1: Pupulim, a Islândia é frio boa parte do ano?
0: É frio,
1: boa parte. Ou o ano todo?
0: O ano todo, rapaz. Quem já foi?
1: Eles têm um verãozinho curto, eu não conheço.
2: O verão deles, o pico é 18 graus.
0: 18.
1: É. Mas é mais ou menos isso. Eu fui pra Finlândia, né? Que é bem ao norte também. É, quando faz ali 18 graus, o povo vai pros parques, né? Fazer topless.
2: Com camiseta.
1: Ah, não, fazer topless pra tirar, tomar sol.
3: Você viu a aurora boreal?
1: Não, não vi. É uma coisa que eu quero ver.
0: Esse negócio de aurora boreal, rapaz, o tanto de babaca que já perdeu dinheiro indo ver esse troço, chegar lá, não vê nada.
1: Porque você tem a época, o local.
2: O André viu ontem. Como é que um daltônico vê a aurora boreal?
1: Nas cores que ele tiver pra enxergar.
0: Amigão.
2: É só nas cores dele.
1: É fácil. Você coloca o Bob Marley e você vai ver a aurora boreal.
0: Deixa eu falar um negócio aqui, ó. Já tem galhofeiro aqui. Eu queria soltar um Kamehameha, André. Coisa que eu nunca fiz. É o quê? Tá aí viajando aqui?
1: Vai meditar, elevar seu ki, ver se é
2: alguma coisa. Eu tenho uma coisa que eu queria fazer e agora com alguns programas do governo eu tô começando a pensar em fazer. Que é pagar os bancos.
0: Pagar os bancos.
1: Como que é o nome?
0: É o
2: Desenrola, né?
0: Desenrola. Agora, bicho, é lei de Tim Maia. Tem juros? Eu pago quando eu quiser. Simples assim. Eu vou pagar banco, pelo amor de Deus. Vai viajar, vai gastar. Pede outro empréstimo, não, peraí.
1: Não, mas o Itaú podia patrocinar nós, né?
0: O Itaú, querido
1: podia,
0: Itaú?
1: Podia, né? Aí você pagava banco.
0: O banco que cuida bem de mim. Ai, como esse banco me ama, como eu adoro meu banco. Olha meu banquinho, que coisa linda, bochechinha.
3: Coisinha porco.
0: Bochechinha de
1: bicho. Que banquinho capitalista gostoso.
3: Ai, que gostoso.
2: Que cuida de você por amor.
0: É por amor. A propaganda de banco é uma das coisas que assim, me dá ânsia de vômito.
1: Te irrita. É.
2: Mas tem uma do Itaú que eles fizeram com o Stallone. Que
0: tem
2: obra,
0: isso.
2: Cara.
0: É
2: que
0: mesmo?
2: Obra.
0: Como é que é?
2: Eu te mostrei.
0: Eu não lembro, não.
1: Stallone.
0: O Stallone?
1: O Stallone.
0: O Sly?
2: Sim.
0: O Silvestre?
2: Isso.
0: É mesmo?
2: Rapaz, se a 51 trouxe o John Travolta no Brasil pra gravar comercial, você acha que o Itaú não vai trazer o Silvestre Stallone?
0: Ô, Murilão.
4: Chora, meu irmão.
0: Não, chora não. Só sorriso.
4: Que isso,
0: cara. Tá estressado de uma maneira tão atômica lá fora do ar, meu irmão, que tu não faz ideia. Mas, Murilão, vem cá. Coisas que você nunca fez, mas tem vontade de fazer.
4: Rapaz, acho que o meu sonho realmente é viajar uma vez na minha vida sem o telefone tocar.
0: Cara, difícil, hein, querido?
4: Né? Nossa senhora. Você viaja, você tá trabalhando, hein?
0: Você foi abrir uma filial em Brasília.
4: Agora que o trem embucetou mesmo.
2: Nossa senhora!
4: Não pode falar isso.
0: Olha, aí a direção manda mensagem.
2: Eu entendo ele, porque ele tava viajando uma vez. Perdão.
0: Não, tá perdoado,
2: e aí eu pedi um amigo meu pra ligar pra ele, tipo, uma da manhã. pra me passar na fila do Vikings pra eu entrar.
5: Você não fez isso. Você não fez isso, cara. Em primeiro lugar, o Murilo é um homem casado. Nessa hora ele devia estar dormindo já, abraçadinho com a esposa. Já colocou as crianças pra dormir. Murilão. Entendeu? Ele não. Ou à noite, esquece.
6: Ô, Murilão, 1:30 da manhã, esse cara me liga. Falou: ô, bicho, tu conhece o dono do Vikings? Eu falei: conheço. Falou: meu irmão, tá uma fila aqui gigante, cara. Eu mandar amanhã, eu preciso entrar com a gata. Aí eu falei, o que você quer que eu faça, meu irmão? Manda uma mensagem pro Murilo pra eu furar a fila aqui. Aí eu falei, vou mandar. Mandei, Murilo?
4: Não
6: mandei.
4: Mas aí, todo dia chega, velho. Todo dia. Deu 9:30, 10, eu desligo o telefone ali, eu não pego mais celular pra ver.
6: Foi incomodar o cara 1:30 pro Leandro entrar, meu irmão.
1: Pro Leandro?
6: Pelo amor de Deus. Aí eu me liguei, falei,
4: tá desfazendo você, Leandro. Se tivesse mandado, eu tinha arrumado.
2: Pois é, foi no dia.
1: Mas eu ia falar pro Murilo viajar pra Ásia, pra algum lugar que o horário é invertido.
4: Não, moço.
1: Só que você trabalha com noite, né?
4: Ano passado eu tava na China em novembro.
1: Aí, tipo, é memorável. Aí é pior, porque você tá acordado no meio da madrugada.
6: Olha, morreu Maria Preá, sigam participando conosco. Temos prêmios, temos birulagem. O próximo ponto é só moral, tá bom, DJ?
5: Fechou.
6: Morreu Maria Preá?
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0: Maurício. Esse programa não para, tá bom, meus bebês? 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Olha, eu quero mensagem de ouvinte com gosto de gás.
1: Enquete hoje?
0: A nossa enquete é, hein, Popolim, por favor.
2: Nossa enquete, coisas que você tem muita, muita vontade de fazer, tá doidinho pra fazer, mas nunca fez.
0: Nunca fez, né, cara?
2: Nunca fez.
0: Andar de esqui, você tem vontade, querido?
2: Esqui não é uma coisa que eu tenho muita vontade, não. Já fui em estação de esqui. Aquele teleférico tinha. Aquele teleféricozinho ali já é meio tenso.
0: Olha, uma pergunta até redundante minha, né? Tinha neve na estação de esqui?
2: Tinha.
0: Grama que não tinha, né? É, com certeza. Ei, DJ, e você, hein, querido? Fala pra gente. Abre o coração.
1: Algo que eu nunca fiz tinha vontade?
0: Sim, sim. Não.
2: Você já foi na estação de esqui?
0: Óbvio mesmo.
1: Não é isso, não. Ganhar na Mega Sena.
3: Ganhar na Mega? Eu também tenho essa vontade.
1: E nunca, rapaz, consegui.
0: Eu queria ganhar, mas não queria ganhar muito, não.
1: Não, eu queria ganhar muito.
4: Não ia dar certo.
0: Não, muito não. Não dava certo.
2: Eu queria ganhar muito. Pega a cena da virada.
1: Eu ia comprar uma rádio e entregar na mão do André.
2: Não, ia falir em dois meses.
0: Que é isso?
1: Não sei.
0: Tá
1: entregue.
0: Tá que a gente tava falando?
4: Não sei.
0: Ah, tá, não. Ouvinte não. Não, não tava, graças a Deus. Ouvinte fala aqui um negócio, não pode falar. Ô, querido, deixa eu só falar o nome do rapaz aqui. É o Cleider. Cleider, qual? O Cleider.
1: Não pode falar homenagem no ar, não pode, é feio. Isso é feio.
5: Homenagem, né?
0: Presidente. Não, Cleider, isso aqui é um programa família.
3: Isso aí, homenagem.
1: É homenagem.
0: Mas olha, eu queria muito conhecer a neve, ver como é que é. Fazer um bonequinho com nariz de cenoura.
1: Você tem geladeira com congelador?
0: Tenho.
1: Vai lá.
5: Pega o André lá. Passa frio em Goiânia, rapaz. O que, que ele quer beirar?
1: Existe
5: na neve?
1: Uma diferença entre freezer e congelador. Ah, tá congelador bom. É o que faz, né?
0: Não,
1: o gelinho lá.
0: É tranquilo que o meu é phosphate, tá bom?
1: Que isso.
0: Obrigado.
1: É isso.
0: Obrigado. Respeita Brastemp. E ouvinte não, Amanda?
6: Bom dia, cafezeiros. Aqui quem fala é Leonardo.
0: Fala, Léo.
6: Uma coisa que eu não fiz e gostaria de fazer, e pretendo ainda fazer, é um safari na África.
1: Isso mesmo. E detalhe, eu já vi o cara falando, especialista em safari, você tá lá andando, o leão te viu a 1 quilômetro de distância, pode te ver. Não corra, fica parado. Não, quer dizer, se correr o bicho pega, se ficar o bicho come, então tá lascado.
0: Leão e rotã funciona da mesma forma. Não corra. Entendeu?
5: É sempre uma troca.
2: O Murilo já fez safari ou não?
4: Não.
2: Tem cara que tem vontade, né?
4: Não, mas deve ser massa, eu tenho vontade.
1: Mas você tem cara de pescador.
4: Eu não, rapaz, odeio natureza.
1: Ah,
4: eu sou da cidade, eu não gosto de fazenda, eu não gosto de pescar, não gosto de mato.
1: Achei um cara que...
4: Eu gosto de beber cachaça no boteco na cidade.
2: Odeio natureza, chama ele pra sentar numa mesa de bar com Marina Silva.
0: É.
1: Vai dar B.O., hein? Vai dar B.O. Ó, daqui a pouco nós vamos falar sobre o Oktoberfest, que vai estar rolando.
4: Rapaz, amanhã o bicho pega.
0: Fala aí, Marina Silva, ela que é a cara da matriarca da família dinossauro, né?
1: Começou a mexeção, aí depois reclama do microfone.
5: Mas a pergunta...
1: Roberto Carlos, quieta com o seu microfone.
5: Tá, a pergunta principal é, já saiu se por causa da eleição vão ser proibido algumas coisas aí? O TSE já divulgou?
0: Proibido o quê?
4: Álcool.
1: Não. Eu li sobre isso ontem, alguns municípios, pelo menos falando aqui no estado de Goiás, alguns municípios realmente, a partir da meia-noite do sábado, tá proibido venda de bebida alcoólica.
0: É
1: alguns municípios. É. No Goiânia, não.
0: Boa preocupação a preocupação do Leandro é boa, é pertinente. Alguém sabe aí se vai estar proibido álcool e tal? Claro, meu irmão. O pessoal tem que votar sóbrio, querido. Aí depois das 7 da noite, tu te viras. Tá legal? Bicho.
1: Você mexeu?
0: Não, eu não mexi em nada, não. Não. Foi ouvinte.
5: O André está tendo um chilique.
1: É normal, mas eu não tiro a razão dele, não.
2: Ataque de pelanca.
0: Fora do ar, a gente conversa.
1: Ouvinte, vai.
7: Bom dia, cafezeiros. Bom dia. Esse dia muito chuvoso em algumas partes de Goiânia. Vamos lá, galera. O que eu gostaria de fazer, ainda não fiz, duas coisas. Pular de paraquedas e voar de ultraleve, né? E a terceira é provar essa gominha aí da creatina, viu?
0: Opa, deixa eu ligar meu microfone. Levou, tá bom? Levou a creatina, anda no vibe, meu querido. Um forte abraço. Pular de paraquedas, isso é sonho de gente que não tem o que fazer.
2: Eu teria vontade, mas não tenho coragem. Eu não tenho coragem.
0: É quanto é que é? Eu quero saber quanto é que é, hein, Murilo?
4: Em Anápolis, é, acho que é R$1.000, R$800, né?
2: É
4: mil e alguma coisa. Paraquedas nunca pulei, não, mas...
0: R$1.000? Já fui. R$1.000 tá na promoção, viu?
2: É, né? Eu já andei de balão.
4: É o cagaço que dá pra você...
3: Nossa, é outro trem, não dá, né?
0: Agora, se eu subo lá e não quero pular... O é, pessoal eu, respeita?
4: Eu acho que não, você toma um...
0: É, exato. Já estamos aqui, hã?
5: Você vira um ator da Red Bull.
3: Você tá amarrado em outra pessoa, ele vai pular de qualquer jeito.
0: Ainda tem isso? Eu queria até pular, mas sozinho. Sozinho. Com outra pessoa é minha sorte.
4: Tem que ter urso, né?
0: Não,
4: pior que você tem que ir com alguém atrás de ser, Iti.
0: Não, peraí, gente, pelo amor de Deus. Agora, eu até perdi minha linha de raciocínio aqui. Vocês estão ó do
2: Borobó
0: aqui,
2: viu?
0: Ultraleve também é uma coisa que não dá, né?
3: Não dá.
5: Pra mim, não dá certo. Porque eu sou ultra pesado, né?
0: É
5: não, ultra leve.
0: Não, ultra leve, leve, querido. Eu prefiro ouvir Paralamas, tá bom? Eu não gosto de ultra leve, não, tá? Todo caso, ouvinte no ar. Como é que é, querido? Ah, tá bom.
8: Dia, cafezinho. Poxa, o que eu nunca fiz e que eu tenho vontade de fazer é o exame de próstata.
0: Pois faça. Ô, meu filho, pois faça, porque é a sua saúde. Isso não tem nada que ver com sua masculinidade afetada, não. Um beijo, meu querido ouvinte.
5: Faça, porque é
1: eu
5: bom.
1: Eu juro por Deus que eu pensei que o André ia falar. Um beijo, meu proctologista.
0: É, mano. Tá bom. Ouvinte no ar. Vai.
1: Vamos lá, mais ouvinte vai. Participando.
9: Bom dia, André Rodrigues. Bom dia, Popolim. Bom dia, DJ. Sou o Lucas, motorista de aplicativo. Bom, o que eu queria era dominar os quatro elementos. Boa. E falta só um. Já dominei a terra, ando de carro, já rolei na terra. Já dominei o ar, já andei de avião e pulei de paraquedas. Já dominei a água, andei de barco e pulei no mar. Agora só falta dominar o fogo e ganhar o prêmio do Interativo.
0: Olha, alguém aqui medita fazendo uso da energia dos quatro elementos, não?
5: Ele não, pode pular no eu fogo, trabalho.
0: Né? Você... Não, a gente fica parecendo o Naruto jogando esse papo nas pessoas, Murilão. Mas é uma verdade, ué. Teu corpo é, sei lá, quase 1% de água, mas é basicamente água purinha, meu filho. Entendeu? Então, os elementos são coisas... É algo muito importante, sobretudo na prática da meditação. Entendeu? Zen budista.
4: Quinto elemento, o álcool, né?
0: Dá uma... Não, esse elemento, não medito com esse elemento.
5: Você sabe
1: eu pensei
5: onde você
1: que ele ia falar assim: ó, vou dominar o quinto elemento, minha esposa.
0: É, não, por exemplo, eu uso aqui uma estrela de cinco pontas, um anel no dedo. Você sabe o que significa estrela de cinco pontas? Porque as pessoas.
1: A marca da besta.
0: Não, tá vendo? Tá vendo? A debilidade de conhecimento leva a esse tipo de conclusão tacanha. Mas não, isso é. Não, bicho, pelo amor de Deus, deixa falar sério. Não, mas aqui são os quatro elementos: terra, ar, fogo e água. E aqui em cima é o espírito sagrado, criador de tudo. Aí a ignorância, a debilidade, a estupidez, sabe? A imbecilidade, a tosquice, a tacanhice leva a concluir que é um símbolo da besta. Quem disse?
3: Vai votar, né?
0: Quem disse? Entendeu, cara? Respeita isso.
1: Meu Deus.
0: Mas. Tá bom, olha, e com essa imitação pobre de Homer Simpson, a gente fica por aqui, tá bom? Continue participando conosco.
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0: 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Interativa aí o som de Miles Smith.
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0: banda Tijuana com a querida homenagem à Polícia Militar do Rio de Janeiro. 3, 2, 2, 6, 9, 4, 90, Pupulinha, nossa enquete. Hoje é você que vai falar essa enquete. O
1: nossa
0: resto
1: enquete
0: é
1: coisas que você gostaria muito. Tem muita, muita uma vontade de fazer, mas nunca fez.
0: Boa, boa. Olha, eu tenho vontade de abrir um bar. E aí, Murilão? Você recomenda?
2: Recomenda.
0: É mesmo? Mas você não conta, né, querido? Porque o seu sucesso é uma coisa que não tem
1: precedência. Você tá estressando com uma campanha política. Quantos meses você tá?
2: Você aguenta, bêbado?
0: Não, uma campanha eu não estresso não, Popolinho. Uma campanha, papai fica 5 meses assim, ó, tomando água de coco e vendo Bob Esponja na Nickelodeon. Problemas são 20 e tantas. Pois não, você tava falando de quê, querido?
2: Se você aguentar bêbado, abre.
0: O quê? O bar?
2: É, ué.
0: Não, mas eu vou abrir um
1: só que você não vai poder ficar bêbado junto.
0: É claro que não.
3: Ele vai consumir o estoque em 2 meses.
2: Ah, não pode ficar bêbado junto, não?
1: Não? Em teoria, não todos os dias, né, Murilo?
4: Mas é que o bar não abre todo dia. Aí o dia que não abre, você não bebe.
0: Ô, Murilo, mas falando sério agora, sem querer dar a receita do bolo, mas, bicho, não tem uma vez nessa vida, pode ser tá chovendo canivete, granizo e neve. O Vic está com fila na porta. Rapaz, qual é o segredo de um sucesso desse num pub?
2: Olha, pros meus olhos e fala. O povo gosta da bagaceira, André. É verdade.
0: Mas você não é bagaceira.
2: E aí o Instagram do Vic é a bagaceira pura. Ó, pra você ter ideia, a gente anuncia a vaga de funcionário. Não dá assim, né? Funcionário é até difícil, velho. Aí essa semana eu anunciei uma vaga de RH. Eu pus lá assim, ó. Temos vaga no hospício. Mano, você viu o tanto de currículo que chegou. Olha, acho que o povo se identifica com essa bagaceira, esse negócio mais despojado.
0: Não, eu não queria chamar de bagaceira ou clube de maior sucesso da cidade, mas você tá falando é bagaceira mesmo. É tanto bagaceira que o DJ já perdeu 2 namoros lá tocando o Vix. Teve isso, já não teve
3: mesmo?
0: É mesmo?
3: Tô sabendo disso agora.
0: Faz de desentendido, DJ.
2: Então tá dando certo.
0: Tá dando certo.
2: E esse povo começa a namorar, some.
3: E dia 1º eu tô lá, dia 1º de novembro, tá?
0: O sucesso de um pub é acabar relacionamentos.
2: É lógico. E a gente acaba mesmo. E lá a gente filma a galera todo dia, né? Aí os povos só passam, não me filma não, me filma não, que tá acabando com meus rolinhos. Eu falei, não, filma que é pra acabar, que vocês começam a namorar, some, velho.
0: É, tem isso.
2: Aí tem que acabar os relacionamentos desses pra eles voltar.
4: Na época do Dia dos Namorados, diminui o público do Vikings?
2: A gente faz dia do solteiro, né?
4: Eu fui lá, eu tava lá.
2: Canta mesmo.
4: É, a pulseirinha diferente, né?
2: É, tem a pulseira vermelha, as outras.
0: Olha, o vice participando aqui por texto, o Paulinho Weppo. Ih, sobrenome massa, hein? Paulinho Weppo diz, bom dia, André e pessoal da mesa, eu só queria não ter mais que falar. Ah, tá bom, tá falando de eleição aqui, não vou falar não, querido. Esse programa aqui a gente não fala nada muito sério não, tá bom? Um forte abraço, Paulinho Apple. Ouvinte fala aqui, oi, lembrando, ouvinte aqui falando também potoca que o horário não permite, tá? Ouvinte não, então, bicho, ô DJ, me ajuda aí, meu irmão.
3: Eu tô tentando arrumar seu microfone, você deixa?
0: Não, já tá ajeitado, já ajeitou.
3: É lógico
0: já.
3: Que eu arrumei.
5: Bom dia, cafezinho, bom dia, cafezeiros, Francisco José falando.

0: fuzil também, né? Mas dá do estado.
1: É claro. Mas assim, com a graça de Deus, né?
0: É.
1: Mas assim, o Rio de Janeiro é muito triste o que se passa no Rio, né, cara?
0: Sim.
1: Porque você vê as favelas dominadas pelo tráfico, aí você vê a periferia do Rio dominada pela milícia, aí você vê um estado sem governador e o grande cartão postal do Brasil.
2: Vendido,
1: E parece que é tudo insolucionável. Isso, mano.
3: Entra o governo, sai governo, é a mesma coisa, né?
0: Tá aí uma tarefa, mudar o cartão postal do Brasil.
3: Goiânia.
0: Rio Grande do Norte.
1: Ah, tá. Tira onda.
4: Cara, lembrei de você.
3: Uma boa enquete pro próximo programa.
4: Notícia boa pro
1: Niquelândia da tua família que não vai ser. Não tira onda, não, tá bom?
4: Lembrei de você. Goiânia vai ter voo direto pra Natal.
1: É mesmo?
4: Goiânia e Natal. Sério, sério. A partir de novembro ou dezembro.
1: Prefiro ir pro Brasília, mais barato.
4: Ah, então tá bom.
1: Bicho,
4: vai de carro daqui pra Natal, então?
1: Já teve Goiânia e Natal, só que tiraram, porque não sei.
4: Vai voltar.
1: Oferta e demanda, não sei.
4: Vai voltar. Agora no final do ano.
1: Vai voltar?
4: Isso, eu li isso ontem. E outros destinos também, mas Goiânia é Natal. Lembrei, o André vai achar bom. Não, eu quero ir pro Brasília. Faz o seguinte, vai a pé daqui pra lá.
1: É verdade. Olha, o nosso vídeo Palinho Apple falou: sacanagem, André. Não tem um lado político, só tô falando do meu serviço. Seu serviço é extraordinário, irmão. Tamo junto, um forte abraço, tá? Fica com Deus, Palinho Apple, e obrigado pela audiência. Mais ouvinte.
5: Bom dia, cafezeiros. E aí, tudo bem? Aqui é a Aline. O que eu ainda não fiz, que eu morro de vontade de fazer, é um safari na África. Pra ver os animais selvagens no seu habitat natural.
1: Rapaz, eu não tenho esse negócio de ver animal, não, viu? Eu adoro animal assim, no Animal Planet, no National Geographic. Aí pra mim é muito legal.
2: Eu não sei se eu teria vontade de fazer safari.
1: O Pulinho tá no programa hoje?
6: Tô escutando aqui, você falando de safari.
1: Ah, é? Não, pensei que você tava em
0: Eu tô ouvindo uma britadeira também, vocês estão ouvindo?
2: É isso, rola.
0: Isso, cara, sobe a trilha.
1: O mundo organizou pra me estressar. Impressionante.
4: Não, mas a britadeira,
6: acho que é a quarta vez.
4: É uma reforma que tá tendo no prédio, a gente já tá, entendeu?
1: Quarta vez que eu falei o quê?
6: De se estressar.
1: Agora foi a quinta. Conheceu o comentário. Agora me estressaram pela quinta vez, tá bom? Ouvinte não é hábito.
4: Vamos lá, ouvinte participando.
7: Bom dia, cafezinho. Eu queria fazer que eu nunca fiz. Tenho muita vontade, meio contraditório, porque eu tenho vontade e tenho medo. É que é pular de paraquedas.
6: É igual mergulhar com cilindro de ar, essas coisas.
4: Mergulhar com cilindro de ar, eu sei que não posso nem considerar um baita mergulho, mas eu realizei um sonho de infância, foi no Hot Park, que lá você mergulha.
1: Você chega
4: até 5 metros de profundidade, que não é nada, mas...
1: No Hot Park, DJ.
4: No Hot Park.
1: DJ, me ajuda aí.
4: No mar
1: é radical, eu mergulhei numa piscina do Hot Park.
4: A palavra...
1: Gente, eu sou o Travis.
4: Peraí. Pupulim, a palavra
6: agora ele tá me estressando.
4: Saiu da minha boca?
6: Não, mas é porque tem alguém que tá estressado.
4: Eu não falei radical. Eu falei realizei um sonho de infância.
6: Desliga o microfone dele.
4: Que era mergulhar com equipamento. Eu sei que mergulhar no mar é muito melhor, é outro nível.
1: Ai, do meu sonho.
4: Mas pra quem nunca mergulhou, mergulhar no Hot Park a 5 metros de profundidade, realizei um sonho de infância.
6: Não, eu nem esses 5 metros eu não tenho. Mas que eu tive coragem foi fazer aquele snorkel que você enfia a cara assim pra baixo.
4: Entendi.
6: E fica com um tubinho assim olhando.
1: Agora, você filmou isso? Que a gente tem que mandar pro Guinness Book, porque isso é ré.
0: Uma coisa que eu queria fazer e eu ainda não fiz.
1: Uma cirurgia
0: de hérnia de umbigo e virilha ao mesmo tempo.
1: Mais um radical aqui, mano.
4: Não se preocupe, cara, radical. Você vai realizar isso em semana que vem.
1: Agora, sabe por que eu tô estressado? Porque a Red Bull não chamou o DJ pra ser garoto propaganda. Porque o radical desse mergulhei no Hot Park. Olha,
4: uma vez eu vou perguntar pra vocês. Eu falei a palavra radical?
2: Não.
6: Não, mas tem alguém que tá estressado hoje, tadinho.
4: Eu simplesmente realizei um sonho de infância.
6: Semana que vem você tá de férias?
1: Eu tô de férias.
4: Tá precisando.
1: Ô, fala aqui. Ô, DJ, essa mesa aí não corre o perigo de quebrar, não? O tanto que o André tá batendo nela?
4: Não, você não sabe o que acontece. O microfone já foi pro saco.
1: Eu quebrei o microfone?
4: Não, você fica igual o Roberto Carlos e pega e bate, não sei o que, e sacode e bate no microfone.
0: É porque são muitas emoções.
6: Ele dá pior que a Shakira dançando com o microfone.
1: Agora, ouvinte aqui, cara, você não tem uma mensagem mais construtiva, mais interessante pra mandar, não?
6: Você sabe que toda hora que você bate, o pessoal escuta lá também,
4: nossa,
6: né?
4: No som dos carros. Ó, seguinte.
1: Olha, nesse caso, o ouvinte tá coberto de razão. Perdão, meu querido ouvinte.
4: Ouvinte no ar.
8: Fala, café.

0: Cruzeiros. Bom dia, bom dia. Ô, mas o clima hoje tá bom, hein? Nó, hein? Bom demais pra tomar um café. Como é que você está? Deixa eu falar, agora tem uma coisa que infelizmente eu queria muito fazer e nunca vou poder fazer.
1: Por quê, bebê?
0: Que é ir no show do Michael Jackson, do saudoso Michael Jackson, aquele...
2: Sensacional, eu também não
1: rapaz,
2: vou conseguir realizar
1: esse sonho. Rapaz, você viu que proibiram?
3: Foi.
1: Ô Valéria, você viu que proibiram o menino lá, o Teaser, o Rodrigo Teaser?
2: Ah, sim, sim, foi no SBT, de... foi um caso específico. É. Ele ia fazer uma performance no SBT e a gravadora, não sei, agentes, enfim, pessoas que têm o direito a...
1: Aqueles parentes do vagabundo
2: a imagem do Michael Jackson proibiram ele de fazer performance.
1: Na televisão. E certeza que foi os parentes vagabundo do Michael Jackson, que vive de direito autoral do Michael Jackson, nunca trabalharam desde a época do Jackson 5, desde aquela época o menino sustentando a família inteira, pois
4: isso
1: não
4: aí. O Rodrigo Teaser vai fazer uma apresentação em Brasília, num teatro lá agora em novembro.
1: Cara, ele é um fenômeno.
2: Vai vir Goiânia.
1: Ele é um fenômeno, o que canta aquele cara é mesmo que você tá vendo.
2: A gente quer trazer ele aqui.
1: Ele já veio aqui, cara.
2: Mais uma vez, vai vir.
1: O querido Rodrigo
5: Teaser. Ele vai falar, I love you, Michael.
2: God bless
1: you. Aqui, ó, é o gritinho. Rapaz, brinca com o homem não, viu, rapaz? Olha, eu não tô de mensagem aqui, como por exemplo o Cirilo, que diz: eu queria viajar pro espaço sideral. Fazer o quê, meu irmão?
5: Cirilo queria dar um beijo na Maria Joaquina.
3: É.
6: Que coisa que eu não tenho vontade de sair lá pro espaço, velho.
5: Aí eu tenho.
6: Ah, não.
1: Vai fazer o quê, meu irmão?
6: Ah, não.
1: Não tem Wi-Fi lá não, viu? Só te avisando.
5: Uai, o outro não quer ficar 3 semanas sem
1: no
5: celular?
1: Nem Marte, não, ué.
2: Tá. Vamos bom? Falar agora do Oktoberfest, do Vikings, do Vikings. Como é que vai ser? Conta pra gente,
4: mano. Rapaz, amanhã, sabadão, dia 3, né? Vai rolar o 4 Oktober do Vikings.
1: É mesmo?
4: Vai ser do caralho.
1: Patrocina, pode, tá?
4: Pode?
1: Pode, viu, meu irmão? Cuidado, viu, meu irmão? Com esses palavrões seus aí, meu irmão.
4: Vai subir, né?
1: Mas vem cá, bicho.
4: Patrocínio já.
1: E aí, o começa amanhã, vai ser amanhã, hein?
4: Amanhã, das 14 até as 2 da manhã.
2: Viu? Ou 2 da tarde.
1: Vamos entrar nessa, Leandro?
2: 12 horas?
1: Vamos esquecer que
4: é
1: 12 horas.
2: Muitas bandas vão ter. Muitas
4: rapaz,
2: bandas.
4: Amanhã é só banda foda, Versário.
2: Né? Boa banda.
4: Aqui de Goiânia. Tião e os Bravos lá de São Paulo.
1: Tião e os Bravos estarão lá?
4: Tá.
2: André, conhece, não conhece?
4: Conhece?
2: Não.
4: Entra no Instagram, eles vão adorar, pá. Os caras fazem um som massa.
1: Eu a primeira formação da banda, Tião Carreiro e Pardinho.
4: Não, Tião e os Bravos. E Tico Santa Cruz. E Xeque-Mate Pagode.
2: Deixa
1: eu te falar, o pessoal.
5: O único checkmate que eu conheço é aquela bebida lá.
1: Não,
5: com
1: olha,
5: limão
1: eu não gosto de pagode, eu recrimino pagode, porque eu sou um amante do samba. Tudo que eu fiz na minha vida foi ouvir samba, Valéria.
6: Eu compus pagode no Rio.
1: Não, você pode, está autorizado, minha amiga. Mas assim, o pessoal do checkmate já assisti.
4: É bom eu.
1: Isso toca muito, é da Ziriga, tá bom? Ó, vamos pra lá, Leandro. Vamos esquecer tem trabalho, mãe, vamos pra lá?
2: Bora,
1: sai de pira. Tu anima?
2: 14 horas eu não sei, mas umas 16, 17 pra lá, esquecer da vida.
1: Ô, Murilão, tem entrada?
4: Sem entrar lá,
1: É PT. Ô, Murilão, tem entrada?
4: Tem entrada. Nos últimos ingressos, R$250,
2: open bar. Vai ter aquelas pulseiras branca e vermelha?
4: Vai ter. Pulseirinha branca e vermelha.
2: O Leandro, você põe as duas. Vamos ver o que vai dar.
1: Me arranja aí uma entrada pro meu.
4: Você quer uma entrada?
1: Eu quero.
4: Tá, pode soltar, libera. Libera por
1: pra sua vintada, entrada amanhã pro Oktoberfest do Viking. Participe conosco, é a Ziriga.
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0: Sam Fender and Olivia Dean, Rainy In, senhoras e senhores. 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Beleza, DJ, muito ouvinte participando, ó, texto em banda de lata, vamos pegar aqui. Ó, gente, eu tenho muita vontade de ir pra Filadélfia, subir as escadarias onde está a estátua do Rocky Balboa.
1: Mas tem que ser de fundo a musiquinha.
0: É, ué. Eu achei que cantou, ele...
1: Não, não é Survivor, não.
0: É, o...
1: Do rock, né?
0: É que era si bemol, você usou sol sustenido.
1: Ah, sol sustenido.
2: Menor com décima primeira aumentada.
0: Obrigado. Quem tem ouvido absoluto,
1: não, é porque vocês não entenderam que eu fiz o triplo carpado. Duplo.
0: Isso que o ouvinte falou é um tema, que é o seguinte, se você pudesse...
3: recriar cenas de um filme.
0: É, ir num local onde um filme YX foi gravado, só pra tirar uma foto, pra ver aquele negócio, seria pra onde? Isso é legal, né, cara?
1: Aquela, como é que chama? As faixas de pedestre lá que os Beatles...
0: Abbey Road.
4: Eu iria na praia lá, qual que é o nome do resgate do soldado Ryan?
0: É a Normandia.
4: Normandia.
0: Praia feia da moléstia.
4: Mas tem história, né?
0: É muito sangue na areia, né, querido? Muito sangue.
1: Pra você resgatar um cara.
0: Pra resgatar um cara, maldito Reich.
1: E detalhe, na hora que chega lá...
0: Ele não quer voltar.
1: Eu não
0: voltar.
1: Quero ir.
0: Ah, eu não quero voltar, não quero ficar na guerra. Ô, canalha, agora você vai voltar.
1: É o Matt Damon dando trabalho pra voltar pra cá.
2: Pegar pelo cabelo, assim, ó, levar.
0: É, pô. Não, o Matt Damon só dá trabalho.
3: Só dá trabalho pra voltar pra cá.
0: Identidade Bourne, o cara é um assassino que não lembra de onde veio, pô. Pelo amor de Deus.
3: Perdido em Marte.
1: Esse
3: meu filho, o que você vai fazer e fica perdido em Marte?
0: É verdade, pô. O Matt Damon só dá trabalho pra Hollywood mesmo.
1: É, esse último filme chama Odisseia, né?
3: Ele participa. Odisseia, também perdido nas Ilhas Gregas, gente.
0: Aliás.
3: Era só pegar um cruzeiro ali da MSC.
0: É verdade.
3: E voltava. Pronto.
0: Aliás, eu não vi Odisseia. Ele, qual é o personagem do Matt Damon no Odisseia?
3: Pensa. Ele é só o personagem
0: Aquiles.
3: Principal.
2: Não,
1: não, não.
2: O Aquiles já morreu.
1: Não tire.
0: Ele odisseu.
1: É, Popolim, não tire do Brad Pitt o personagem Aquiles.
0: O Brad Pitt foi o melhor Aquiles todos os tempos no filme Troia.
4: Que ele foi melhor que o próprio Aquiles.
0: Claro.
3: Rapaz, e não tinha o calcanhar.
0: É, tem uma passagem interessante, isso na Divina Comédia, né, cara? Que o sujeito encontra Aquiles no inferno. E aí diz, meu Deus do céu, bicho, Aquiles aqui, diga aí, malandro. Ele chega pra Aquiles e pergunta, Aquiles do céu, você aqui no inferno? Você deve ser o rei do inferno. Aí Aquiles obtempera, olha, querido, é melhor ser escravo na terra do que rei nos infernos, viu?
3: Mas eu gostei, foi Aquiles. Da conversa da pessoa que tava... conversando com Aquiles, porque era tipo assim, o Zé Pequeno quase, né?
0: É, o Zé. Quem disse que a boca é tua, rapaz? Não é, né? Ó, o 20 não manda bala, bebê.
1: Na mão ou no pé? Vai lá. Vamos lá, o
0: essa 20. Cena é trash.
5: Fala, galera, daí, a coisa que eu quis fazer e não consegui foi casar com a minha sogra.
4: Que isso, mano?
0: Dá pra ir pra esse cara. Dá pra ir pra esse cara. Levou um par de ingresso cinemático pra levar a sogrona, tá, creio. Querido? Rapaz, você deve ser muito louco isso aí, né? Você tem um envolvimento amoroso com a sogra? Já aconteceu isso com você, Valéria?
2: Não, não. Não, nem tanto, né?
1: É, Valéria. Ô, Valéria.
6: Só ter envolvimento já é difícil, né?
2: Não, só que é. Exatamente.
0: É isso aí.
2: Ter a namor já tá quase impossível. Pensa ainda pegar. Não.
0: É, ó, o Leandro, já abriu o celular, ó. Fingindo que não é com ele. É, meu
4: não,
0: filho.
4: Não, eu e minha sogra, dessa que eu falei no início do programa.
0: Ah, diga.
4: É, que eu queria muito falar com a minha ex, né?
2: Ixi.
4: Essa sogra, a gente sabia segredos um do outro. Então a gente vivia uma guerra fria onde todos se tratavam muito bem, ninguém falava mal um do outro.
1: Você era o Gorbachev. Guerra fria.
0: Querida, a melhor coisa pra você ter uma família saudável e feliz é o elemento chantagem dentro da família.
2: Isso.
0: Sobretudo quando é uma chantagem velada.
2: Né?
0: Entendeu?
2: Tipo, só aquele olhar.
0: Querem a felicidade? Chantageiem a família de vocês, tá legal? Olha, esse ouvinte levou prêmio, tá bom? Levou par de ingressos cinemais, o amante da sogra aqui. O ouvinte diz, calma, Andrezão, já chegou atrasado hoje, tá estressadinho, bebê? Se acalma que hoje é sexta-feira. Ô, tô calmo. Quem disse que eu tô estressado? Houve mais ouvinte aqui. A Suelma de Londres fala, boa tarde. O que eu queria fazer que eu nunca fiz é casar. Mas meu marido não quer casar comigo. Peraí, bicho.
3: Então não é marido, né?
0: Não, é marido, ué.
6: Juntar juntado.
0: É marido?
2: É juntado, não.
3: Na minha época era amaziado.
1: Amaziado, concordo.
0: Amancimelhado.
1: Eu quero saber do André. É, qual o tempo pra ser considerado marido e mulher?
0: Meu irmão, você tá morando junto com a pessoa com 24 horas, é marido e mulher, bicho.
1: É mesmo?
0: Qual é a diferença?
4: Dividiu os boletos, meu irmão.
0: Meu irmão, é um papel que você assina no cartório? É que isso?
1: Também.
0: Eu não preciso de autorização de cartorário pra dizer que eu amo alguém, não, Pupulinho.
3: Não, aí não precisa, não.
0: Não preciso, não. E nem pra ter responsabilidade, Pupulinho.
3: E nem pra não ter também.
0: E nem pra... Tá bom, Pablinho, obrigado, tá legal. Olha, tem mais ouvinte aí, bicho?
1: Tem okay, muito irmão. Ouvinte, vamos lá. Ouvinte.
7: Fala, galera do cafezinho, bom dia. Eu sempre quis, desde moleque, meu sonho era ser radialista. E uma das coisas que eu acho que eu gostaria de fazer, que eu nunca fiz, é participar de um programa de rádio.
0: Tá convidado já.
1: É, tá, mas convidado. Ele falou que acha que gostaria, ele não tem certeza que
0: gostaria. Meu irmão, me chama lá no Instagram, ou chama o DJ, e tá marcado, você vai participar aqui como infiltrado nesse programa,
1: aí
0: tá bom?
1: Aí você vai ver.
3: Muito na verdade, não chama o André não, porque o André tá entrando de férias, chama a mim ou ao DJ.
0: Olha, o ouvinte fala aqui, a Manuela Messias fala, olha, meu marido não é de Goiânia e nunca foi ao Vikings, e é isso que eu gostaria de fazer, ir ao Oktoberfest especial na cidade do Vikings. Olha, levou, né?
6: Uai, levou. É você que resolve.
0: Manuela, levou ingresso aqui pro Viking. Saúde, bom caminho, querida. Último ouvinte.
1: Vamos lá.
8: Bom dia, cafezeiros. Cara, eu tenho vontade de ver um jogo com o Neymar jogando com os meus filhos. Assistir um show da Taylor Swift e da musa, aquela lá, Dua Lipa.
1: Eu acho que a dificuldade aí é só ver o Neymar jogando.
2: Neymar jogando, né?
1: O resto tá fácil.
4: Vai ser difícil. Isso acontece toda semana.
0: Ah, não, perdão, mas ele aposentou o Neymar?
2: Não, eu acho que tem alguns anos já, né?
1: É.
0: Então estão pagando o salário dele pra ele não fazer nada? É,
1: pra você ver como é que tá as
4: coisas. Pra você ver, a galera paga o salário do Memphis Depay pra chutar na lua.
6: Quem disse que a gente paga?
1: Quem disse que a gente paga,
0: querido? Agora, isso que vocês fazem com o Neymar é uma calhorda sem tamanho.
1: Você não sabe.
0: Que é um profissional.
1: O único jogador do Corinthians que tem escrito no cantinho do brasão, NASA.
0: Por quê?
1: Jogou a bola na lua.
0: No dos outros é refresco, né? É. Já diria amanhã. Ó, 3226-9490. Siga participando conosco. Quer saber o laje? Não acaba nunca, meu irmão. Tamo junto.
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0: Green Day, senhoras e senhores.

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0: Daft Punk, One More Time. 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E esteja dito. Valeu, Valéria. Até a próxima semana.
1: Valeu, querida. Valeu. Abraço, beijão.
0: Murilão, a gente se vê no Vikings, como sempre. Fica com Deus, bicho. Honra
2: receber. Valeu, receber, né? Tá? Valeu, DJ.
0: E amanhã,
2: Oktoberfest.
3: A partir das 14, isso?
2: A partir das 14,
0: aí as iriga, viu?
2: Pior.
0: Até 2 da manhã? Não vai, vai até 5.
2: Vai, né? Até 2. Esse povo não aguenta, não.
0: Não aguenta, não.
2: Ou nós não aguenta eles.
0: Leandreira, a gente se vê logo mais, tá?
4: A gente se vê assim que o Plim Plim passar.
0: O Plim Plim, ele citou a Rede Globo aqui.
2: Citou.
0: A Rede Globo é aquela que cancela debates? É,
4: eu não falei nada, eu falei Plim Plim.
0: Ah, essa tá mesmo.
4: É eles essa. Têm direito de tutela, de patente do Plim Plim?
0: Tem sim, filhão. Isso aí foi invenção de...
4: Pela quebra das patentes.
0: Não,
3: Hans Donner,
0: querido Hans Donner. Pupulas, valeu, Dijas. Um forte abraço, até amanhã. Pupulas, frase do dia, manda bala, por favor.
5: Nosso querido Carl Sagan.
0: Querido, a saudade, viu?
5: Somos feitos de poeira das estrelas. Nós somos... uma maneira de o cosmos se autoconhecer.
0: Coisa linda, hein, bicho? Salve de palmas pra Carl Sagan, senhoras e senhores.
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0: 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Salve, salve, senhoras e senhores! Aqui DJ Henrique Amaral, começando mais um bônus. Muita música em uma hora. Vou abrir com Cat Sai.

0: descobridor dos sete mares, uma bela homenagem ao rei do soul brasileiro. Estou falando do mestre, o síndico Tim Maia.
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0: Esse é o bônus com muita música em uma hora, você participando pelo nosso WhatsApp, valendo o quê? Par de ingressos dos cinemais. O clima hoje tá maravilhoso, me dá um ânimo, eu adoro. Não, sim, eu gosto do frio, na verdade, mas só de ter ficado mais fresco o tempo, o clima, tá bom demais, não tá não? Então vai lá, participa, pede seu som, vai.
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0: Calvin Harris.

0: Ativa e o som de Lola Young. Com Messi, teve Ted Swims e muito mais. Uma hora com muita música e muitos pedidos que foram atendidos pelo nosso WhatsApp. Você não sabe qual? 32269490. Já tem o Classic Hits, tá?
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3: Sim, sim, senhoras e senhores.

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1: Na verdade, o som é do Seal, ela regravou. Na verdade, foi, o que aconteceu? Talvez você não saiba, mas a faixa foi gravada em 2005 para uma campanha publicitária de uma marca de roupas, mas aí deu tão certo, ficou tão bacana a versão com Alanis Morissette, que a versão original é com Seal, que aí resolveram colocar no álbum dela, uma coletânea The Collections, lançada em 2005 e fez muito sucesso, viu? 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
8: O ano 1983. Acho que nem dispensa apresentação, né? Vamos só curtir The Police.

0: Djavan. Som de 1995, do álbum Vamos Bater Lata, um dos maiores hits dos Paralamas de Sucesso. Uma música que foi criada pelo Herbert Viana com a participação do Carlinhos Brown. Escreveu junto com ele uma homenagem também, uma música que foi inspirada à esposa do Herbert Viana. Ah, bons tempos, viu? Esse é o Classic Hits aqui na Interativa com os melhores clássicos.
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0: Dr. Raban.
4: Silêncio!

0: interativa, The White Stripes.
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0: Na voz de Jack White, cara, sensacional. Seven Nation Army. Teve Dr. Alba com It's My Life. Som de 92, bombou muito nas pistas, viu? Botando ponto final na minha participação nesta sexta-feira do Classic Hits aqui na interativa. Já tem papo cabeça hoje, meio-dia em ponto, tá certo? Valeu, um ótimo fim de semana.
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0: Se não antes deixar a saideira, né? Som de 1986, cara, do Oingo Boingo. Eu me recordo da novela Fera Radical, Malu Madre e companhia. Bons tempos, viu? Stay!

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0: No ar, Papo Cabeça. Hoje, sexta-feira, 2 de outubro de 2026. Muito prazer, sou Henrique Augusto. Vou junto contigo até as 14h. E até uma hora tem Papo Cabeça. Sempre ao vivo pelos 94.9. Também com a nossa live que você acompanha pelas plataformas digitais da Interativa. O comando da live é do Alex Almeida, edição das mensagens de áudio Adriano Rosa. E no Papo Cabeça de hoje, Estados Unidos suspendem atendimento na embaixada e em consulados do Brasil e alegam questão de segurança. Vamos falar de eleições. Qual a ordem de votação na urna? Bora fazer colinha e bora votar, minha gente. E síndico acusado de matar corretor em Caldas Novas vai a júri popular. Esses e outros assuntos no Papo Cabeça desta sexta-feira. Time presencial de um homem só hoje com Rimene Amaral. Boa tarde, Rimene.
4: Muito boa tarde, Henrique. Boa tarde para todo mundo que tá ouvindo a gente numa sexta-feira completamente antitradicional de Goiânia, né? Dizendo que pra gente poder falar o goianês correto, invernou.
0: Invernou.
4: Invernou, mas no
0: invernou
4: verão,
0: com 28 né? graus.
4: Pois é. Esse é o grande problema da cidade, do estado de Goiás inteiro. Um abraço para todo mundo que tá ouvindo a gente, especial pros 3.520 habitantes de Taquarussu, lá no Mato Grosso do Sul, já que deve estar um pouquinho mais fresco do que aqui, eu acredito.
0: Será?
4: Pensa-se. E vamos começar.
0: E vamos lá com mais uma edição do Papo Cabeça. Não, só puxa o microfone, por favor. Aí, meu garoto, Rimene. Henrique Morgantini é o nosso time remoto de um homem só. Boa tarde, queridaço. Boa sexta.
5: Muito boa tarde, Henrique Augusto. Desejo de uma excelente sexta-feira para os nossos amigos e amigas ouvintes, né? Uma saudação ao meu amigo Rimene Amaral. Por aqui chuva, climinha gostoso, friozinho, não tá frio usar, mas aquele friozinho, aquela coisa amena, né? Aqui em Anápolis amanheceu desse jeito nessa sexta-feira.
4: Cara, o Bruno Lopes Gomes, lá de Porto Seguro, acabou de me enviar uma mensagem aqui e falou assim: peraí, como é que você fala de chuva, fala de tudo e não dá abertura no fim de semana? Aberto. Ai, os trabalhos do nosso fim de semana com chuva.
0: Tem que vir direto de Porto Seguro esse pedido pra gente abrir o fim
4: melhor
0: de semana.
4: Melhor possível.
0: Papo Cabeça na Interativa, um programa Soma Filmes, Window Blue, a película número 1 do Brasil. 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Os Estados Unidos suspenderam atendimento presencial na Embaixada dos Estados Unidos em Brasília e nos consulados do país em todo o Brasil hoje por questões de segurança. Decisão foi anunciada ontem em comunicado. Em nota, governo americano não especificou as supostas ameaças que motivaram a medida. O governo dos Estados Unidos não deixou claro que tipo de serviços consulares fornecidos pela embaixada foram suspensos. Também não especificou se seguirá emitindo vistos e passaportes no período. A embaixada orientou cidadãos norte-americanos que precisem de assistência emergencial a não comparecerem às instalações diplomáticas. Nesses casos, a recomendação é entrar em contato com o oficial de plantão responsável pelo atendimento. Nesta manhã, a embaixada da Austrália anunciou que ficará fechada ao longo desta sexta-feira. Em comunicado, o governo australiano também alegou questões de segurança. Consulados amanheceram fechados em cidades como Brasília e São Paulo. Na capital paulista, brasileiras que haviam viajado à capital para tirar o visto americano encontraram um edifício fechado. Em Brasília, a PM enviou tropas especializadas para reforçar o policiamento no entorno da embaixada. Em Porto Alegre, o consulado também informou que suspendeu serviços a brasileiros. Após a embaixada dos Estados Unidos emitir o comunicado, o Departamento de Estado dos Estados Unidos afirmou que a medida foi tomada seguindo uma orientação do governo de Donald Trump para priorizar a segurança e a proteção dos cidadãos norte-americanos.
4: Isso preocupa de um lado e preocupa de outro, né? De um lado, porque é uma eleição que a gente já tem visto em tantas discussões que pode ser uma coisa perigosa. A gente relembra como foi isso em 2022, pós-eleição e depois o 8 de janeiro. e mais ainda sob uma possível interferência norte-americana nas eleições brasileiras, até porque o jornal The New York Times dedicou uma página inteira ontem falando sobre a interferência de Donald Trump nas eleições brasileiras. E ele disse ontem também que tem interesse nas eleições brasileiras. Então, é sim uma preocupação, não apenas para os norte-americanos que frequentam o consulado. A Austrália também fez a mesma coisa, mas eu também não entendo se a preocupação maior seria essa ou seria questão da interferência do governo norte-americano nas eleições brasileiras. Para mim, tudo é preocupante vindo de quem vem.
0: Meio-dia e 6, esse é o Papo Cabeça. Manda sua mensagem no 32269490, Morgan.
5: Eu acho que na direção do que o He-Man está falando, é uma ação normal. Quando se vê de repente uma fala dizendo, é por questão de segurança, o cara pode pensar, um atentado à bomba, receber ameaça, ter uma invasão. Às vezes a questão é tão assim específica e dentro de um rito protocolar que sabe, uma pecinha fora do lugar já dá esse início a um protocolo de segurança. O que gera o motivo disso, da gente estar falando isso aqui, né, nesse momento, é essa conjuntura. É a conjuntura política, é isso que o Jimenez falou, as falas recorrentes de Donald Trump, as falas do Gavin Newsom, que é hoje talvez o porta-voz da oposição a Donald Trump, que é o atual governador da Califórnia, e que durante o encontro, né, conferência da ONU, ele deu declarações a vários veículos de comunicação, entre eles veículos brasileiros, dizendo, olha, eu ficaria bastante preocupado com o que esse Donald Trump está querendo fazer. Uma fala igualmente política, mas tem muita gente falando sobre possíveis interesses, né, possíveis disposições de Donald Trump, do governo Trump, e aí ele pessoalmente, o Marco Rubio, dando essas pistas, de que querem fazer, digamos, uma espécie de dominação coletiva da América Latina, ou da América do Sul, mais especificamente. E então, a partir desse contexto, o mundo fica assim, então, peraí, que estão querendo armar? Que contexto é esse? Que narrativa é essa que estão querendo fazer? Né? Vão alegar alguma coisa? Vão inventar uma história para poder ter uma desculpa de fazer alguma atitude? Né? É tão interessante isso, porque a gente tinha que pensar o quanto isso o quanto e como isso atinge as pessoas, Jimene, aqui, né, no Brasil. E eu estava, no início da semana, na segunda-feira, para ser mais preciso, eu estava no elevador e chegaram mais outras pessoas, né, comentando sobre política, né, política nacional e tal. E aí um senhor falou uma frase que até quando na minha cabeça, até hoje, né, e esse assunto me lembrou, esse episódio. Ele comentando com uma outra pessoa, dizendo o seguinte: olha, e na América do Sul, só a gente ainda não se livrou do comunismo, né? Em todos os outros já fizeram um alinhamento com o governo Trump. Ele comemorava isso e, claro, demonstrava toda a sua indignação no fato do Brasil ainda não ser subalterno, não ser subordinado aos interesses de Trump, porque certamente na fantasia dele, na realidade, na cosmovisão dele, está sob o jugo, sobre os interesses, né, sobre as asas de Donald Trump, é estar segura, como se a grande mãe, né, a águia mãe da liberdade, abrisse suas asas, né, tal qual a águia da Portela, o Jimenez Amaral, e nos protegesse a todos, porque ele quer cuidar de todos nós, e claro, quer cuidar como está cuidando da Venezuela. Né, mas veja como isso impacta em certos setores. A fala desse senhor, siderada, né, a fala totalmente translocada dele, não representa o uníssono, né, a todos, mas significa que tem um eco, tem uma repercussão em grande parte das pessoas. E só o fato de algumas pessoas acharem que alguém vai invadir, né, a sua casa porque quer seu bem, né, você já está com um probleminha para resolver. Né?
4: Morgantini, você lembra da cara desse senhor?
5: Depois de um certo tempo, a gente fica mais à vontade para certos sincericídios. Nem sei se esse é o caso, né?
4: Mas
5: eu lembro, ele
4: então,
5: é meu vizinho.
4: Então, era ótimo.
5: É o elevador da minha casa, do meu prédio.
4: Então, a próxima vez que você encontrar com ele no elevador, ou na área pública do prédio, na rua, no boteco, qualquer lugar, pergunta pra ele o que é comunismo.
5: Ah, eu já passei dessa fase, né, cara? Eu de volta e meia, o Henrique sabe disso. Volta e meia, eu faço uso aqui, né, de um filme maravilhoso do Peter Sellers, né, e o Stanley Kubrick, que é o Dr. Strangelove, né? Cujo subtítulo é assim: Como eu deixei de temer e passei a amar a bomba. É um filme apocalíptico, né, sobre a Guerra Fria, e que nessa fantasia deles, um sujeito por paranoia, um general por paranoia, resolve, por certas frustrações somadas, a disparar uma bomba nuclear, que deflagraria o fim do mundo no auge da Guerra Fria. E o enredo é totalmente esse, quer dizer, entra-se numa paranoia tão grande, entra-se num delírio de narrativas tão grande, que o cara passa em vez de temer o fim do mundo, fala, cara, tá tudo tão esquisito, tomara que venha, então, tomara que essa bomba exploda mesmo, por isso que o subtítulo é esse. Tem certos momentos que eu me controlo, Imene Amaral, porque eu quero que as pessoas achem que nós estamos aqui sob o jugo comunista, sob o domínio comunista, e que eu, às vezes, eu fico torcendo para que o desejo dessas pessoas se realize, sabe? Você quer tanto, quando você quer tanto uma coisa, e ela é tão absurda, tão nociva, tem hora que você tem que deixar. Sabe, mas... pai, quando dá aquele ensinamento pro filho, que fala assim, tem hora que é falar, não adianta, tem que deixar ele quebrar a cara sozinho? Sim, é lamentável, sim, que todos nós estejamos juntos. É lamentável. Até porque essa não é a primeira vez, nós já quebramos essa cara para aprender e não aprendemos. Então tem que tomar na cara de novo, tem que dar com a cara na parede de novo. Eu, às vezes, me policio para parar de temer e passar a amar a bomba.
4: É porque quando você pergunta pra uma pessoa esse tipo de coisa, das duas uma: ou ele vai rir e não vai te responder e nunca mais vai querer te encontrar, ou então ele fica com raiva e também para de falar com você. Isso é importante.
5: É porque esse tipo de pergunta, ela é muito válida dentro de um debate lógico e racional.
4: Pois é.
5: Coisas do mundo tátil, né, do mundo real, elas servem para o mundo tátil e o mundo real, né? Porque se você chegasse para o personagem de Cervantes e falasse, olha, não são monstros.
4: São moinhos.
5: Né? São moinhos de vento. São moinhos. Né? O que que Dom Quixote ia achar de você? Falou, oh, que idiota. Ele tá achando, olha como ele é ingênuo, ele não tá vendo o real perigo desses monstros. Ele tá achando que é apenas um moinho.
4: Mas pelo menos como nunca é que mais você questionaria debate os moinhos. Entendeu?
0: Pois é, Mike, né? Aí você tá contando, né? Aí você tá contando com o bom senso do outro. É uma das coisas que eu aprendi nessa vida. Nunca conte com o bom senso do tá outro. Certo. O seu você pode até contar, mas o do outro não. Meio-dia e 13, Papo Cabeça, um programa MapCloud, 7 Canhoto Digital. 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Após o presidente do TSE, Cássio Nunes Marques, e a ministra do STF, Carmen Lúcia, negarem a ida do candidato à presidência, Renan Santos, ao debate da TV Globo, ministro Gilmar Mendes desautorizou os colegas e concedeu uma liminar, autorizando a participação 2 horas antes do início do debate. O terceiro pedido para tentar garantir a ida de Renan foi protocolado pelo partido Solidariedade, que não é a legenda do candidato, em um processo que já tramitava no Supremo sob relatoria do próprio Gilmar. Nessa ação, o decano da corte havia derrubado uma decisão do TRE do Paraná que determinava a retirada de uma manifestação política sobre a inelegibilidade de Deltan Dallagnol. A defesa do Solidariedade argumentou que o caso de Renan também envolvia os limites da intervenção estatal no debate eleitoral e princípios como liberdade de expressão, pluralismo político e direito à informação. O partido queria que a decisão sobre Dallagnol fosse estendida a Renan. Gilmar entendeu, porém, que o pedido de extensão não cabia. Ele explicou que as duas situações eram muito diferentes. Uma tratava de redes sociais, enquanto a outra envolvia regras específicas de debates na TV e decisões do TSE. Por isso, não havia semelhança necessária para simplesmente estender a decisão anterior. E depois dessa decisão do Gilmar, a gente já sabe o que aconteceu, né? A Globo decidiu cancelar o debate. Segundo a própria emissora, a decisão ocorreu justamente por causa dessas questões

0: B e o Emênio, candidato C. Chegando lá, uma pessoa da Globo, né, a direção do programa, falou: olha aqui, vai ser assim, desse jeito, cada um vai ter esse tempo e tal. Em caso de confirmação e depois eventual falta, vai, isso está explicado e escrito no, digamos, no contrato, né, no regimento. Vai ficar o púlpito lá e o sujeito vai poder fazer a pergunta. É um mecanismo criado para pressionar a presença dos candidatos. E veja, eu posso olhar e falar: isso aqui eu não concordo. Aí os outros dois falam assim: não, a gente concorda. Bom, então eu não assino, o outro assina, então eu não participo do debate. Agora, se eu assinei, não tenho o que dizer. O combinado não sai caro. Fizeram uma armação para evitar que essa superexposição ao Lula. Isso, a meu ver, parece uma decisão equivocada, no sentido de não era assim, é equivocado, ela entendeu errado, não. É uma ingerência a um combinado. Isso é muito grave em se tratando de um processo eleitoral. Horas antes da eleição, aparece o Renan fazendo duras acusações à Globo e dizendo que ela estava fazendo o jogo de Flávio Bolsonaro, que ele era um palco para Flávio Bolsonaro. E o argumento dele é bem interessante, porque arrumaram um jeito na brecha, né, digamos, desse entendimento, para que o Romeu Zema participasse e o candidato no Missão, cuja representatividade é bem maior, não participasse. Ele é o doidinho mesmo, é o jeito dele. Ele é o doidinho da eleição. Só que na democracia a gente tolera gente que toma dinheiro de banqueiro, a gente tolera rachador, a gente tolera corrupto, a gente tolera e tolera doidinho. São as dores e as delícias da democracia. Então, meu amigo, deixa o cara falar. Não, arrumaram um jeito. Aí ele fez esse reclame. Aí, a meu ver, tem uma decisão muito acertada. Não tem como falar que vai ter um debate democrático correto sem a participação deste candidato aqui, ó. Não é o candidato do PCO, da UP, que não tem um vereador eleito no Brasil. Nem sei se não tem. Estou aqui, talvez, exagerando. Mas não tem representatividade, não. É um partido estruturado. Aliás, é um cara que está pontuando, às vezes, igual ou mais que o Augusto Cury, que o Caiado, que o Zema. Por que que ele não vai participar? Ah, não é porque ele é agitador. Pois é. Então coloca na regra. Não, o cara não pode ser doidinho.
1: A democracia não aceita agitador, isso, né?
0: Isso. Então, peraí. Aí vem um ponto que a Globo é muito boa de se passar por vítima, né? Quando quer.
1: Tá claro.
0: Né? E aí vem a parte, assim, olha, estão fazendo um atentado à liberdade. Não, senhora, peraí, dona Globo. Chama todo mundo, senão fica aparecendo que era, sim, um palco pro Flávio brilhar. E aí, que hora que, a meu ver, aqui já é um julgamento que eu faço, a meu ver, Rimeno, que hora que pareceu mesmo que foi um palco armado? A hora que falou assim: não, já que não deu, então vamos deixar pra lá. Porque aí o Flávio falou: eu não vou. Ué, Lula não vai, Flávio não vai, doidinho tá barrado, ou então o doidinho quer, faz com quem tá lá, ou o Caiado não é digno de ter tido debate, ou o Zema, ou o doidinho. Pronto, bota. Não, então a gente resolveu melar. Ué, aí ficou, sabe? Olha, eu fiz aqui uma pegadinha. Mas como você não foi, Rimeni, então eu vou desmanchar a pegadinha. Ah, me pareceu um troço esquisito.
1: A meu ver, esses dois pontos. A boa justificativa da Globo foi de insegurança jurídica, que eu concordo, inclusive. Com tudo que você falou, e a insegurança jurídica acaba acatando, né? Porque se todo mundo aceitou aquilo, alguém poderia acionar a justiça e falar: peraí, se tudo foi aceito e assinado, por que não acontecer? E segundo, só uma observação, que não iria ter a novela das nove ontem, como teve, e não teve comercial. Então, o prejuízo financeiro da Globo também deve ter sido muito grande, né?
2: Meio-dia aí.
0: Um outro prejuízo interessante aí. Tem outro prejuízo interessante. Eu fico pensando, o Rimeni, daqueles que meteram dinheiro, né? Porque
1: assim, exatamente
0: como isso. Esse vendo um intervalo, né? Imagina um cara que meteu dinheiro e falou assim: eu vou meter dinheiro aqui no meu presidente. É, porque deve ter uns executivos.
1: Claro.
0: Tem uns gigantes aí.
1: Os Faria Limers.
0: Sei lá. Você não acha, por exemplo, que esse gigante do comércio, que volta e meia aparece, que às vezes brilham mais do que a loja. Não, vou pular porque tá tudo certinho pro meu presidente brilhar.
1: Os carecas, né?
0: O presidente,
1: né,
0: nem lá pisou. Isso, pois por é. Aí. Agora, vai ter todo um segundo turno, e certamente, imagino, que vai ter segundo turno, e que vai ter debate, que vai ter os dois, né? E aí, tem que ver se o Flávio vai levar a deputada federal Jandira Fegali para dar um eventual apoio se ele né, tiver um infortúnio intestinal, gastrointestinal,
2: pode acontecer.
0: Exemplo do que fez
1: a queda de pressão
0: da prefeitura do Rio. Não.
1: Negócio assim.
0: Tanto pode acontecer como já aconteceu. Né?
1: Exato.
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0: ativa, daqui a pouco participação dos ouvintes pelo 3226-9490 e vamos falar sobre esse caso da, da Krista Pike, né? Mulher condenada à morte. Você viu isso?
1: Loucura.
0: Condenada à morte, foi levada para injeção letal, sobreviveu. Vamos falar sobre isso e muito mais. É o Papo Cabeça aqui na Interativa. 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
6: Papo Cabeça de volta aqui pela Interativa. Participe no 32269490, número para mensagem de texto, mensagem de voz. Lembrando que domingo, a partir das 16h, estaremos ao vivo aqui nos 94.9, também com a nossa live, trazendo as informações das eleições. A partir das 16h, a gente vai ter aquele esquenta, eu junto com Morgantini, convidados, e a partir das 17h, José Luiz, Pablo Costa, convidados, trazendo já a apuração, voto a voto. Então, acompanhe. Domingão, a partir das 16h, durante todo dia de domingo, a gente vai estar por aqui trazendo boletins e atualizando as informações das eleições pela Interativa, como já é tradicional nosso domingo aqui de eleição, a gente trazer as informações para vocês. Acompanhe aí pelos 94.9, como eu disse, ou pelas plataformas digitais da Interativa, aplicativo, site, também no YouTube. Agora é 12h17. A prisioneira Krista Pike está em estado crítico de saúde no Tennessee, nos Estados Unidos, após a sua execução fracassar. Internada no hospital, sua condição atual é o extremo oposto de como ela estava se sentindo logo antes da sua execução. Ela disse estar em paz, que deixava o mundo com amor, segundo a agência de notícias Associated Press, que estava entre as testemunhas do procedimento na prisão. Ela disse: estou pronta para ser livre. Hoje é um dia feliz. É sua declaração final quando já estava amarrada a uma maca. No entanto, o que sucedeu nas próximas horas foi uma sequência de procedimentos que não levaram à sua morte, causou inquietude entre os presentes e fez com que o caso Pike ganhasse repercussão por todos os Estados Unidos e pelo mundo. Após levar 2 injeções de pentobarbital, ela continuou respirando, falou, disse que seu braço estava doendo e quando já estava inconsciente fez sons semelhantes a roncos e ficou ofegante. Seu estado de saúde não havia sido atualizado até hoje. O governador do Tennessee, Bill Lee, disse estar profundamente desapontado porque a intenção era realizar a execução sem incidentes. Ele ordenou a abertura de uma investigação independente sobre o caso. Pike foi condenado à morte por torturar e matar Colleen Slammer, de 19 anos, em 1995. Ela tinha 18 anos à época. Caso sua execução tivesse se concretizado, Pike, agora com 50 anos, teria sido a primeira mulher executada no Tennessee em mais de 200 anos.
7: É um assunto... mexe muito com a gente, né? Mexe com a sua forma de vida, a forma de pensar. Eu sou completamente contra pena de morte. Eu acho que abreviar a vida de alguém não é decisão a ser tomada pelo Estado ou por ninguém, né? Se existe a justiça deve ser feita de forma, a gente estava comentando aqui no intervalo, que seja prisão, prisão perpétua, seja o que for, até porque é a prisão que vai garantir que a justiça seja feita, né? Você tirar a vida de alguém, e ainda mais quando se tenta fazer isso e a coisa não acontece. E aí, a família agora vai pedir indenização para o Estado com relação a tudo isso? Uma outra execução que estava marcada para o fim do ano já foi cancelada. Né? Então eu acho que tudo isso é uma forma de se rever. É muito pessoal a decisão de cada um, porque vai ter gente que vai falar que é a favor da pena de morte, e tem muita gente que pensa desse jeito, que matar alguém que cometeu um crime é acabar com tudo isso, é fazer uma, entre aspas, uma espécie de limpeza social. Eu não penso assim, e eu acredito que a justiça exista justamente para isso. Não fosse isso, não teríamos uma justiça, um código penal com tantos capítulos e tantos pontos a serem esclarecidos durante um julgamento num caso como esse. Mas é sim uma coisa preocupante. A lei norte-americana, a lei dos Estados Unidos, ela prevê a pena de morte em alguns estados. E tudo, como a gente estava falando, isso tudo tem uma conversa muito grande, porque aonde o crime é cometido, ele é julgado se uma pessoa mora naquele estado que não existe a pena de morte, mas ele matou alguém em outro estado, como é que isso vai se dar? Então tudo isso é uma coisa que é até meio enjoado de se comentar, de verdade.
6: É ruim, né? Meio-dia e 30, Papo Cabeça, um programa Soma Filmes. 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
0: Gente, para além das questões importantíssimas de debate sobre pena de morte, agora, nesse caso, imagino que em algum momento vai aparecer um debate sobre, sei lá, alguma eventual crueldade, né? Porque uma coisa fazer justiça, né? A outra seria promover tortura. Tanto é que as formas de execução foram se tornando, por mais que pareça um contrassenso isso que eu vou dizer, foram se tornando mais humanas, né? Mais carinhosas, porque você saiu de enforcamento, né? Coisas que eles já usaram, né? De enforcamento, de cadeira elétrica para a injeção letal. Né, que é um processo minimamente invasivo e sereno, você toma a injeção e desliga. Nessa ideia, só que ela aí foi torturada, né, duas vezes. Bom, sem entrar também no mérito se ela tem merecimento ou não disso, a depender, ou independentemente do que ela tenha feito, porque a depender do crime você pode ficar mais ou menos a favor, mais ou menos contra a pena de morte, mas o que me parece de forma prática agora é o debate que a pena dessa moça extinguiu. Acabou. Ela foi condenada à morte, ela foi para a morte e calhou ela não morrer. Aliás, para os fervorosos fiéis cristãos, eventualmente que, curiosamente, né, eventual e curiosamente, aplaudem, são favoráveis à pena de morte, né? Aliás, nada mais cristão do que ser a favor da morte de alguém, ao que parece, principalmente nos dias de hoje, mas se alguém quer acreditar em milagre, ela é fruto de um milagre. Nesse momento aí, talvez Deus tenha colocado as mãos sobre a situação e falado: olha, não é a hora dessa moça. Essa moça está aí cumprindo meus desígnios. Deixa ela aí.
7: Ela ainda tem uma missão.
0: Ela é fruto de um milagre. Ela ainda tem uma missão. Exato. Então, por todos os aspectos, pelo aspecto legal, pelo aspecto espiritual da eventual fé que alguém tenha, ela é fruto de um milagre danado.
7: Nem que a missão danado, dela seja reabrir a discussão, né, sobre isso.
0: É tão interessante isso, Emmanuel, porque tem gente que é um anjo, né? Literalmente, assim, nunca fez nada na vida de errado, né? De nunca se meter em confusão, muito menos foi parar numa cadeia com condena da morte. O sujeito sai na rua, tropeça, bate a cabeça no meio-fio, morre, né? Ninguém entende. Por outro lado, tem uma mulher que matou e torturou uma pessoa, né? Lá em 95, não interessa, porque tem 30 e tantos anos, 31 anos, o crime é o crime, essa pessoa está 30 anos morta, e houve um entendimento legal de que ela tinha que morrer. E resolveu, né, quis o acaso, ou uma intervenção divina, que ela não morresse. Então, Deus escreve certo por linhas tortas, Jimene. Por que não essa frase? Essa moça vai sair na rua aí, viu, gente? Pode anotar, a pessoa não vai ter condição jurídica de matar ela de novo, não. Nem manter preso.
6: Não, é tanto que não podem tentar, né?
7: Não pode.
6: Não podem nem tentar novamente. Ela provavelmente...
0: Agora, mas parece que ela tá toda ruinzinha, né?
6: Tá.
0: Tudo lascada.
6: Tá tudo grave.
7: Pois é, mas é isso que eu falei pra você. A missão dela, quem sabe, foi levantar novamente essa discussão que a gente tá fazendo aqui e que principalmente os Estados Unidos vão ter que começar a pensar nisso novamente.
6: Meio-dia e 34, Papo Cabeça, um programa Tecar Jeep. 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Réu pela morte, ocultação de cadáver da corretora de imóveis Daiane Alves Souza, o síndico Kleber Rosa de Oliveira, deve ser julgado pelo Tribunal do Júri. A decisão assinada pela juíza Vanessa da Silva Baruque, da primeira vara criminal de Caldas Novas, foi publicada cerca de 10 meses após o crime praticado em dezembro do ano passado. Ainda não há data prevista para o julgamento. Decisão ainda cabe recurso. Conforme o TJ, documento encerra a primeira fase dos processos de crimes dolosos contra a vida. Nessa etapa, o juiz não decide se o acusado é culpado. Verifica apenas se há prova de que o crime ocorreu e indícios suficientes de autoria. O julgamento do mérito cabe aos 7 jurados do chamado Conselho de Sentença. Segundo denúncia do Ministério Público, o síndico desligou a energia elétrica do apartamento de Daiane para atraí-la ao subsolo do prédio. Lá, segundo a acusação, ele a atacou por trás, usando luvas e o rosto coberto. Depois a levou na carroceria de uma caminhonete até uma área de mata às margens de uma rodovia, onde matou a corretora com 2 tiros na cabeça. Os restos mortais foram localizados no dia 28 de janeiro, cerca de 15 quilômetros do perímetro urbano de Caldas Novas, após a indicação do próprio acusado preso no mesmo dia.
7: A gente meio que emenda um assunto com outro, né? Pra lembrar da seletividade de muita gente, principalmente de alguns que se dizem cristãos. Quando esse fato ocorreu, eu me lembro de conversar com uma pessoa tipo essa que o Morgantino encontrou no elevador e dizer, não tem mais ela, né? Porque, então quer dizer que essa moça dos Estados Unidos que matou a outra lá, mais ela também? Então existe uma seletividade para se falar nisso ou não? Tudo isso a gente tem que prestar atenção quando você entende que uma pessoa é ou não seletiva de acordo com a sua ideologia, com o seu dogma. E isso não é relativizar a justiça, isso é relativizar a própria ideologia.
6: E nesse caso ainda tem um outro detalhe, o caso todo é escabroso, né? O Ministério Público, inclusive, tenta julgar com 3 agravantes. Ele ainda usou dinheiro do condomínio para pagar o advogado. Olha só, né? Ou seja, além do crime gravíssimo tirar a vida de outra pessoa, ele ainda achou que ia passar impune, ainda é processado pelo próprio condomínio por pegar dinheiro, né, indevidamente. 12:37, Papo Cabeça aqui na Interativa, e 2 pessoas foram presas em flagrante pela Polícia Federal após serem flagradas com 1,64 milhão de reais. O documento teria sido sacado em uma agência bancária localizada no centro de Manaus. Segundo a PF, a ação policial foi realizada após informações recebidas pela Central de Denúncias Eleitorais que apontavam saques de valores elevados com possível destinação a práticas ilícitas relacionadas ao período eleitoral. A partir dessas informações, equipes da PF realizaram diligências que resultaram na abordagem e prisão dos envolvidos. Todo o dinheiro sacado foi apreendido e será analisado no âmbito do inquérito policial que busca esclarecer a origem, a movimentação financeira e a destinação dos recursos. PF informou que investigados poderão responder por ilícitos eleitorais e por crimes que forem identificados no decorrer das apurações. E o detalhe, Jimenez, acharam dinheiro junto com material de campanha.
7: Pois é, vai negar assim, como?
6: Não, e assim, tá ali o... porque eu entendo que às vezes é muito difícil você tentar fazer o rastro de qual seria o candidato beneficiado com aquele dinheiro. Nesse caso,
7: já
6: o rastro
7: tava grampeado,
6: tá lá,
7: né? O negócio com dinheiro ali. Cara, e assim, isso é o que a gente sabe. Isso é o que a polícia descobre. Agora, você imagina nesse interiorzão aí do estado de Goiás, interior do Amazonas, interior... Enfim, aquela coisa que você não imagina que acontece, mas é onde existe eleitor também. E onde existe eleitor, existe alguém para tentar corrompê-los, penso eu. É o caso como esse aí. Então a gente tem que ficar muito atento com isso. E quando a polícia mostra isso, é o que a gente sempre fala, né? Quando a Polícia Federal escancar o negócio, é porque já tem prova de tudo. Não adianta, nem que saia a conta gotas, mas a coisa vem e é porque já aconteceu.
6: Meio-dia e 39, Papo Cabeça aqui na Interativa, e daqui a pouco vamos falar sobre mais um pouco sobre eleições, né? Mendonça leva às redes novos critérios do Tribunal Superior Eleitoral para posts de Nossa Senhora. Mendonça determinou que plataformas cumpram decisão da corte e que se atenham a excluir informações inverídicas. 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
11: 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Papo Cabeça, de volta aqui pela Interativa. Vamos com o último bloco do programa desta sexta-feira. Ministro André Mendonça, do TSE, determinou que as plataformas de redes sociais excluam postagens que associem o nome de Flávio Bolsonaro à retirada do título de padroeira do Brasil de Nossa Senhora Aparecida. A ordem foi publicada por Mendonça após decisão do plenário da Corte Eleitoral, que previu a exclusão dos posts diretamente ligados ao candidato à presidência da República, Flávio Bolsonaro, mas manteve a publicação do humorista Antônio Tabet sobre o caso. O ministro agora orienta que plataformas procedam à revisão de todas as medidas adotadas e sigam a interpretação estrita do alcance da ordem judicial. E em cenários de dúvida razoável quanto ao enquadramento de qualquer postagem, a liberdade de expressão deve ser privilegiada. Essa orientação expedida pelo relator veda expressamente a derrubada de postagens por mera proximidade temática. Ou seja, olha o subjetivismo da decisão.
12: Não, e aí ainda fica, ontem ficou no ar, como foi o último dia de campanha, um vídeo pelo qual o Nicolas Ferreira já tinha sido condenado a retirar do ar das plataformas digitais, que era o vídeo do discurso do Lula falando a tal dedada. Né? Aquela coisa que ninguém que assistiu entendeu. E aí quando você vai ver o que foi tirado de contexto, de como a coisa funcionou, mas isso tudo foi rodado ontem exaustivamente, mostrando um vídeo e entrevistando pessoas, mostrando só aquela parte, as pessoas falando do absurdo que seria ele falar aquilo, sem mostrar a verdade de tudo como tinha sido dito. Agora, isso quer dizer, cabe ou não um direito de resposta um dia antes da eleição? Que cabe, judicialmente falando. Agora, a seletividade para julgar esses casos, a gente viu isso acontecer desde o dia 3 de setembro, que a gente estava falando, quando o ministro Zanin, que deveria ter assumido um posto de juiz substituto no TSE, não foi até ontem tomar posse, porque o ministro Castro Nunes Marques não deu posse a ele, justificando essa ausência da posse por uma. Por por uma onda de ministros que deveriam tomar posse e não deu tempo. E todos os ministros dos quais ele citou disseram que isso não existiu. Então a gente vê a seletividade de como a coisa tem sido conduzida tanto no TSE quanto no STF.
11: Papo Cabeça aqui na Interativa, agora 12:47. Vou trazer essa notícia do Zanin, daqui a pouco a gente traz o comentário do Morgan. Após pressão do gabinete do ministro Cristiano Zanin, do STF, ele tomou posse ontem como ministro substituto do TSE. Zanin havia sido indicado para um novo mandato de 2 anos pelo plenário no dia 3 de setembro. A recondução, no entanto, demorou quase 1 mês para ser formalizada. Como ministro substituto, Zanin pode assumir julgamentos de outras funções no TSE quando houver necessidade de substituir um dos ministros titulares, entre eles Nunes Marques, Dias Toffoli e André Mendonça. A Corte Eleitoral tem 7 ministros titulares e 7 substitutos. Nas vagas destinadas ao Supremo, Gilmar Mendes também é ministro substituto ao lado de Flávio Dino. A demora na posse de Zanin ocorreu em meio aos embates recentes entre alas de ministros do STF e do TSE. A cadeira de Zanin permaneceu oficialmente vaga no site do TSE durante semanas, mesmo depois da escolha feita pelo Supremo. A demora gerou desconforto entre ministros aliados no STF, que consideravam a recondução uma medida automática e de praxe. A posse ocorre, então, há 3 dias do primeiro turno das eleições, em meio às discussões sobre a composição da corte e a fiscalização da propaganda eleitoral deste ano.
12: Coincidentemente, no dia em que se encerrava a campanha eleitoral e as propagandas eleitorais.
11: Exatamente. Agora 12:49, Morgan.
1: Pois é, eu acho que esse conjunto de notícias, nessas duas informações, quando contextualizadas com o que vem acontecendo no noticiário sobre o STF, que há muito tempo deixou de ficar restrito, né? E olha que é uma restrição de um lugar amplo ao meio jurídico, e passou a fazer parte do noticiário político, elas dão mesmo a temperatura e dão um clima do que é o STF. O STF escancarou algo que é, até certo limite, natural, até certo ponto natural, que é preferência política. Porque, veja, preferência política não é exatamente você ter, somente você ter, um lado político, ideológico, partidário. Preferência política é você atuar no campo progressista do direito ou num campo conservador, a fazer a hermenêutica jurídica, quer dizer, fazer uma interpretação mais à frente ou mais para trás, vamos colocar assim. Isso é completamente aceitável, isso é um fato, isso é uma valência, né, que orbita no direito, em qualquer lugar, qualquer fórum de qualquer cidade. Um juiz, ele faz uma interpretação que ela nunca vai ser matemática. Não é porque você leu aquilo na lei que aquilo vai ser daquele jeito do juiz, da cabeça do juiz, porque pode ser que ele tenha uma outra interpretação baseada em outros argumentos. Por isso que você não pode fazer uma equação e resolver um julgamento. O julgamento é feito na interpretação de um cidadão, né? O sujeito que está ali, o indivíduo, é um cidadão com as suas formações, com os seus pensamentos. Até aí está tudo certo, né? A leitura política

0: do pleito, o resultado que se tem é o mesmo. É o enfraquecimento da credibilidade do STF como um órgão máximo, como a Suprema Corte julgadora. Porque eu chego lá, um pleito extremamente coerente, nobre, pertinente. Se eu tomo um revés, eu posso falar, não, aquilo lá foi porque do meu... Ou se eu sou atendido, alguém fala, não, eu tinha razão, né? Tava claro. Mas eu fui atendido, não, só fui atendido porque caiu do ministro dele. Né? Ou vice-versa, né? Eu chego lá com um pedido num disparatado, uma maluquice, mas dá certo para mim. Por quê? Não, porque eu caí no ministro certo. Quer dizer, a gente vê muito isso acontecer em questões do dia a dia. Não, fulano ali conseguiu tal coisa, então tinha um juiz de plantão. Tem esse folclore, né? Não sei se é tão folclore assim. Mas não, caiu no juiz lá que conhece, não sei. Tanto é que por isso que existe a tal da suspeição. Se a gente fosse aplicar essa regra, parece que inteiro é exagero. Mas parece que grande parte do STF tinha que declarar suspeição. Né? E nós vivemos isso sem perspectiva de saída.
1: Meio-dia e 53, 3226-94-9020 no ar.
2: Alternativa, boa tarde.
1: Boa tarde.
2: Boa sexta-feira chuvosa, graças a Deus. Boa eleição, que seja tranquila, que não tenha muita diversidade. Morgantini. Eu vivi 60 anos para ver a Globo cancelar um debate presidencial. Como dizia minha tia-avó, a Globo tanto fez que o feitiço virou contra o feiticeiro. Eu estou me sentindo vingada pela safadeza que a Globo fez a Maria Cristina Fernandes.
1: Um abraço, obrigado, ouvinte. Morgan.
0: Pois é, eu acho esse sentimento extremamente válido, né? Se tem um dos absurdos nessa história toda, é a Globo se vitimizar por alguma coisa em algum processo político, né? Não há a menor condição. E aí eu cito outro exemplo, você está citando um, eu cito outro. A Globo colocou no ar, em 1984, um movimento pelas diretas já, um movimento pelo fim da ditadura militar, na qual reuniram artistas do Brasil inteiro, lideranças políticas do Brasil inteiro, na Praça da Sé, e ela retratou todo aquele evento, todo aquele movimento ao vivo, dizendo que era uma celebração do povo paulista por ocasião do aniversário da cidade, né? Transformou a pauta, quer dizer, mentiu. A Globo é aquela que fez uma edição do debate de 1989 entre Collor e Lula no Jornal Nacional, e é preciso que a gente contextualize o que significava isso em 1989. Não tinha rede social, não tinha outro lugar para se assistir. Aliás, não tinha mais que 10 canais. Na verdade, tinham 5.
3: Em Goiás, 4.
0: Exagerando, tinha 5 canais. Em Goiás, 4. Pronto. E fez uma edição no Jornal Nacional na qual dava 2 minutos e meio, por exemplo, de espaço ao Collor a cada tema e dava 40 segundos ao Lula. E toda vez que o Collor aparecia, ele estava altivo, bonitão, sorridente, firme. E quando Lula aparecia, ele estava gaguejando, ele estava numa fala ruim, ele estava numa posição esquisita. Fizeram isso, veja, isso é uma análise real do que aconteceu. E depois, no livro do Mário Sérgio, meu Deus do céu, Mário Sérgio Conte, chamado Notícias do Planalto, ele relata esse detalhe, inclusive relatando os bastidores dos editores e tudo que foi encomendado para acontecer daquele jeito, a mando do Roberto Marinho. Então a Globo não pode reclamar de absolutamente nada em relação a questões políticas, né? Ainda mais que ela está sendo atacada, porque a Globo historicamente é quem esteve na posição de ataque. Agora, ataque contra ataque quando envolve a democracia é o sinal de que ninguém vai ganhar. Isso não é bom. Mas repito, há, a meu ver, um grande acerto, que é a determinação do Gilmar Mendes, do ministro Gilmar Mendes, em relação ao candidato Missão Renan Santos, e há um equívoco flagrante na ingerência da Estela Aranha em relação ao tal do púlpito.
1: Papo Cabeça aqui na Interativa, finalzinho do programa, sempre junto de Soma Filmes, Window Blue, a película número 1 do Brasil, Sicoob tem tudo para ser seu, mais que uma escolha financeira, Sicoob, Prime Medical Center, a clínica de saúde sexual masculina mais bem avaliada no Google. 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
4: Boa tarde, pessoal da Interativa. Meu nome é Wilton, falo aqui da Califórnia. Fazer essa pergunta para vocês aí, que eu acho vocês inteiramente cultos, são pessoas bem preparadas para responder. E eu queria escutar com sinceridade, sem amor político, sem visar lado A ou lado B. Vocês acham realmente que Gilmar Mendes, Dino, Alexandre de Moraes não estão interferindo nas eleições a favor do Lula? Sejam sinceros, só queria escutar isso de vocês.
1: Obrigado, ouvinte. Agora faltando 3 para 1, jogou a polêmica no ar, faltando 3 minutos de programa. Vai lá, Morgan.
0: Eu

0: Você bem rápido, eu já respondi antes dele rodar essa pergunta, de você rodar essa pergunta. É, eu acho que no Gilmar Mendes não sei, mas acho que o Dino sim, acho que o Zanin mais discretamente, talvez sim, mas o Dino bem mais ostensivo. Da mesma forma que acho que a bancada do Master no STF, que é Cássio Nunes Marques, Fux e André Mendonça, estão...
1: E Toffoli.
0: Sim, esse sim, e Toffoli... atuando desbragadamente, esse sim, sem nenhum véu, sem nenhum verniz de discrição para Flávio Bolsonaro e para o bolsonarismo. Então, ainda bem que eu fiz o comentário antes desse áudio do ouvinte, a qual a gente agradece. É um tribunal hoje inteiramente político. O que muda é o volume, né? Um está no volume mais baixo, o outro está no médio e tem três lá que estão com como é que chama? Aquele, uma boombox, né? O volume está altíssimo em relação às ingerências.
2: Papo Cabeça, mais mensagem de voz.
3: Bom dia, Papo Cabeça. Bom, sobre essa questão do cancelamento do debate, eu acho que o Lula ele tinha que ir para dar explicação ao povo brasileiro, né? Porque o governo tá indo mal, endividando a nação. Eu vejo o Moga assim com fortes tendências ao comunismo. Explica aí, Moga, o que é comunismo. Entendeu? Porque o comunismo, ele não deu certo em lugar nenhum. O Lula, ele não quer dar explicação pro povo, porque ele não tem, entendeu? Ele não consegue sair na rua, cara, pra poder fazer uma campanha. Boa tarde, meu nome é Wesley.
2: Obrigado, ouvinte. Morgan? Morgan tá pensando se vai responder.
0: Ele falou que eu sou comunista?
1: Você é comunista.
2: Você é comunista.
1: Ele pediu pra você explicar o que é comunismo.
0: Me segue no Instagram, ouvinte, pra você ver o meu nível de comunismo. É muito bom. Ouvinte, que a luz de Nossa Senhora e que o nosso Jesus Cristo ilumine seus pensamentos, né? Às vezes eu penso, pô, fechar o programa como eu abri. Que você siga nesse caminho. Eu peço, inclusive, que você não mude nada, continue assim. Porque eu passei a, em vez de odiar a bomba e temer, eu tô amando a bomba. Eu tô passando a admirar espécimes como a sua, que tem a disfarçatez de dizer que o comunismo não deu certo e o Lula tem que explicar o comunismo que ele está aplicando no Brasil. E aí, amigo, eu vou falar para você uma coisa, sem lhe conhecer. Eu estou fazendo um julgamento de valor. Sabe o que ele vai fazer? Juiz de valor. Eu estou fazendo um julgamento extremamente subjetivo. Pelo jeito que você se expressou, olha o quanto é pré-conceituosa a minha fala, né? Eu estou fazendo um pré-julgamento. Se houvesse comunismo, você estaria entre os beneficiados. Tchau.
2: Valeu, Henrique Morgantini. A gente se encontra novamente no domingo, a partir das 16h, cobertura das eleições. Rimene Amaral, valeu.
1: Boa tarde para todo mundo, até semana que vem. Uma boa votação, juízo e consciência. Um abraço.
2: Um abraço. Muito obrigado à nossa audiência e nossa equipe, Alex Almeida, na direção da live. Edição das mensagens de áudio, Adriano Rosa. Vem aí, top 10. A gente volta, como eu disse, no domingo, 16h, cobertura das eleições.
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0: Vermelho com Por Você, som nacional mais pedido de hoje. Som de 1998, né? Com Frejá aí nos vocais.
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0: Transformou essa música do Barão na trilha sonora obrigatória de muito casamento por aí. Afinal de contas, né? Quem nunca prometeu uma loucura simplesmente por amor. 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

0: Ativa, Bruno Mars.
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0: A mais top de hoje com a sua I Just Might. Fechando mais uma edição do Top 10, as 10 mais tops da nossa programação. 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Galerinha, tô indo nessa, volto no teu rádio no domingão, 5 da manhã aqui na Interativa. Vem aí, Frozen Gabs, em mais um Super Play. Eu deixo contigo o clássico de hoje numa versão especial. Bora com a versão Extended Remix de Madonna, La Isla Bonita.
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chuvosa, friozinho em Goiânia, graças a Deus, gente. Vocês não sabem, mas nos bastidores eu fiquei aqui criando minha magia de Frozen há muito tempo pra conseguir chegar hoje e fazer tudo ficar do jeito que tá. Brincadeiras à parte. Oi, tudo bem? Eu sou Frozen Gabs, fico com vocês até as 5 da tarde. Vocês me encontram lá no @ Frozen Gabs no Instagram. E agora pega na minha mão e vem comigo. Sabe por quê? Porque sextou! Sextou demais! Sextou, galera! Então vem comigo, manda seu som aqui pro nosso WhatsApp 32269490. Tem par de ingressos do Cinemais na sua mão. Se você participar, e vamos começar com Sunny Fodera, Some Days, música de sexta-feira,

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1: Fala, Gabs. Friozinho, eu acho que combina com Arctic Monkeys, não é não? Manda essa pra nós. Aqui é a Marina. Valeu, Marina. Vamos de Do I Wanna Know, essa música que fez muito sucesso lá em 2013. O álbum AM do Arctic Monkeys. E colocou eles num patamar que eles nunca tinham atingido antes.

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Pedidos rolando no Super Play. Vamos ouvir agora Nath Roots, Nath

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1: Fala, Frozen. Boa tarde, tudo bem? Como que essa Goiânia tá hoje? Aqui em Jaraguá tá daquele jeito, climinha ameno, bom demais. Bora ouvir Route 94, My Love, com Jesse Glynn. Jaraguá tá climinha ameno, Goiânia tá um climinha ameno e tá armando chuva. Acho que chove mais hoje, hein?

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1: 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E agora a gente vai lá.

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1: Bora mandar o pedido do Felipe. Essa música não é música de sexta, mas combina muito com um diazinho frio e chuvoso, igual tá hoje em Goiânia. Para amor, The Only Exception. Manda seu pedido aqui também no nosso

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1: Frozen, até agora não chegou nenhum pedido oficial de cesta. Manda aquela Alô on Dance. Samuel, você acredita que não chegou? Você

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1: Finalizando essa edição do Superplay com Medusa e James Carter, Bad Memories. Muito obrigada pra você que me acompanhou durante essa semana. Obrigada pelo carinho, pela sintonia de sempre. Tô de volta no seu rádio amanhã às 5 da tarde no Interativa Indy. 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Vem aí, Johnny Botelho com Inbox. E agora eu vou cestar nesse dia friozinho, nublado, chuvoso. Mas antes eu vou deixar vocês com Beyoncé e Shakira, Beautiful Liar. Fui!
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1: Vem aí, Inbox. 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

0: contigo aí do outro lado do rádio, tomando chuva nesta sexta-feira e pronto pra mandar informação de trânsito.
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0: A partir de agora você manda pra mim aqui, ó, informações do nosso queridíssimo trânsito de Goiânia. Quero saber de congestionamento, alagamento, interdição, acidente. Geralmente a notícia é ruim mesmo, mas quando você conta pra mim e eu conto pra todo mundo, ajuda um monte de motoristas que estão na rodagem aí pelas ruas da nossa capital, tá bom? Além disso, quando você participa, você concorre a

0: informação de trânsito, sim. Respondendo a pergunta do dia, também, né? Hoje, a nossa pergunta do dia é uma grande indireta. Sim, que você vai mandar pra alguém. E pode ser que certas pessoas estejam ouvindo. Que vai ser ótimo, que de repente a gente consegue resolver o problema. Eu quero saber o que foi que você emprestou e nunca mais viu. Sabe? Você empresta o negócio, de repente some, não volta, ninguém comenta nada, a coisa se perde, a pessoa se muda. Conta pra mim o que foi que você emprestou e nunca mais voltou, ou nunca mais teve notícia. Manda mensagem no zap da IN. Tá valendo a partir de agora.
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0: pessoa disfarça. Conta aqui, tá valendo prêmio aqui no inbox. Fala comigo.
1: Fala, Johnneira, meu chegadão, meu chegadeira, meu chegadão. As pampas. Como é que você tá, brother? Vai, cara. Rapaz, eu não sou muito de impressar os meus bagulhos, não. Assim, na verdade, eu não tenho muito bagulho, tá ligado? Mas o... Graças a Deus, o que eu impressei, eu recebi. Que foi o Calango, né, velho? Calango, o Parazinho pagou. Te contei essa semana aí.
0: Sim.
1: Graças a Deus. Mas então tá daquele jeito, né, velho? Tá de boa. Por enquanto tá as pampas.
0: Tudo bem, então. Continua assim. Não empresta, não, que é pra não... Não se decepcionar.
2: Boa tarde, Johnny Botelho. Aqui quem fala é o Samambaia.
0: Fala, Samambaia.
2: Rapaz, você lembra que era aqui da adolescência? Que todo mundo pegava roupa emprestada com todo mundo? Nós ia no casamento, aí chegou um amigo nosso pra ir aqui. O bicho tá parecendo um mendigo. Eu tinha comprado umas 3 camisas, emprestou uma camisa minha novinha no plástico. Ele não tinha nem usado ela. Camisa mais top. O cara pegou, foi no casamento, nunca mais me devolveu. Eu tenho uns 15 anos. Tô até hoje esperando essa camisa, viu? Quero concorrer aos ingressos, o Come Quieto, hein?
0: Tá concorrendo!
3: Boa tarde, Johnny, tudo bem?
0: Tudo bem.
3: Johnny, o que eu emprestei, até me devolveram de volta, mas devolveu estragado na caladinha. Depois de um bom tempo que eu tinha emprestado, cobrado bastante, meu aspirador de pó voltou, porém voltou estragado.
0: A quem que empresta um aspirador de pó, cara? O aspirador de pó, ele pertence ao seu lar. Você não tira ele

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Ativa e o som da Adele, Rolling in the Deep, aqui no nosso Inbox Interativa. Adele é ruim, né? É melhor falar Adele. Adele parece uma pessoa inacessível. Adele é facilmente uma pessoa que você convidaria pra tomar um chopinho ali na oficina, um lugarzinho. Você tem dessas também? Às vezes o nome internacional não é tão legal. Bruno Mars! Bruno Mars! Um orna! Bruno!

0: de hoje. Pergunta de hoje é a seguinte: o que foi que você emprestou e nunca mais viu? Hein? Vai respondendo aí que eu tenho um negócio pra falar.
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0: Boa tarde, diz aqui o nosso queridíssimo Sanderson. Sanderson diz que a Marginal Botafogo tá cremosa. Cremosa com chuva, que senão estaria crocante. Cremosa nos dois sentidos, tá? Quem puder, tá dizendo o Sanderson, evite a Marginal Botafogo, que não tá legal nessa sexta-feira. Agora sim, vamos pras respostas aqui da nossa perguntinha. Empréstimo mal sucedido.
2: Fala, meu amigo Johnny Botelho. Olá, boa tarde.
0: Tudo bem?
2: Cara, teve uma vez que eu emprestei uma chuteira, cara, pra um amigo meu. E porque ele disse que a dele rasgou e não sei o quê, eu tinha outra, emprestei, sabe? A gente jogou bola aquele dia e nada dele devolver. Jogamos mais umas 200 vezes, ele com a chuteira no pé, e ele nunca falava em me devolver, cara. Você acredita? Até hoje, tem muitos anos isso, mas eu sou indignado com isso, porque eu até deixei de ser amigo dele por causa disso,
0: que
2: cara.
0: Que isso?
2: Ele, não falei nada pra ele não, né? Mas eu fiquei muito contrariado, porque ele pegou pra usar uma vez, usou várias vezes.
0: Paulo Vitor.
2: E não me devolveu,
0: olha
2: cara.
0: Olha aqui pra mim.
2: Então, é canseira.
0: Paulo Vitor.
2: É nóis, PV, motorista de aplicativo.
0: Tá.
2: E tamo junto, grande abraço.
0: Tem que emprestar. Quando a gente empresta dinheiro, não tem uma data pra pessoa pagar? Quando a gente empresta coisas, tem que botar data também. Vou te emprestar no final aqui do futebol, tu me devolve. Ou tu leva pra casa, lava, terça-feira eu pego contigo. Agora
3: fala, Johnny, boa tarde, tudo bem?
0: Oi, Daiane.
3: Então, inclusive é recente, tá, esse caso. Eu emprestei uma barraca e um colchão pra uma amiga minha, recentemente, há alguns meses. E até hoje nada dela me devolver. Cobrei semana retrasada porque outra amiga queria e nada. Acho que eu vou ter que ir lá buscar essa barraca, hein?
0: Vai virando uma coisa, porque aí se você faz um desaforo desse, de ir lá falar, oi, querido, ei, tudo bem? A barraca tá aí? A pessoa ainda acha ruim. Falou, ó, você tá achando que eu vou te roubar a barraca?
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0: Causar esse constrangimento, passar essa vergonha.

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0: Imperativa, o Rafa Anjos aqui no Inbox, este programa com oferecimento de Colégio Fractal e Fractal Kids, escolas com certificação Cambridge. Inbox, rota de fuga. Fala dele, fala do trânsito aí pra gente.
1: Fala, Johnny Botelho, boa tarde, boa seu tarde. Eduardo do aplicativo.
0: Fala, Eduardo.
1: Johnny, ali na Praça do Botafogo tá o ó.
0: O ó.
1: Além da política, o tumulto de política, engarrafamento ali é grande para chegar ali na Avenida Paranaíba, na 233. Tá o caos lá, moço. É nóis, boa tarde.
0: Valeu, Praça Botafogo. Então, UO informou aqui o Eduardo do aplicativo. Isso é nome de. Falando em eleição, tem aquele jeitão de nome de candidato a vereador, não tem não? Eduardo do aplicativo. 3226-9490, já que...
2: Hello!
0: Hello!
2: Vou responder a pergunta porque eu achei ela muito boa, eu tava pensando nisso okay. Esses dias.
0: Answer
2: eu sou muito question. Indignada com um compasso que eu emprestei na época da faculdade. Esse ano eu fiz 10 anos de formada. Então esse compasso tá emprestado por uma colega minha, a gente não se fala, deve ter uns 7, 8 anos. Eu nunca superei. Já emprestei barraca e não peguei de volta, livro, nem conto mais.
0: Mas
2: esse compasso doeu, até hoje dói.
0: Valeu, Jaqueline. E você se formou em quê? Arquitetura, engenharia? E que é? Matemática? E qual é o curso? Oi.
3: Boa tarde, Johnny, grande
0: boa
3: Johnny.
0: Boa tarde.
3: O Johnny, que eu emprestei, na realidade, foi minha esposa que emprestou, cara. A patroa emprestou uma panela top uma vez pra vizinha. A vizinha disse que ia fazer uma festa lá e precisava de uma panela grande. Panela filé, mais granfina, tinha nem usado.
0: Puts.
3: Nunca devolveu, patrão, até hoje. Já mudou do setor, nem mora lá mais essa vizinha. Quando encontra nós, faz de conta que nunca
0: que é
3: aconteceu.
0: Pior,
3: nem lembra dessa panela
0: que...
3: mais.
0: Claro que lembra.
3: Mas tô aí esperando. Vai que hora ela lembra e devolve essa panela pra nós.
0: Francisco.
3: Johnny, o Vasco do Come Quieto, tô precisando de mais um, viu? Valeu.
0: Você já
3: Obrigado.
0: Ganhou e quer ganhar outro. Tem problema, tá concorrendo. Tá quem manda mensagem, concorre a prêmio aqui. Do Inbox Interativo. Cara, tô com muito ódio da mensagem do compasso. A Jaque foi tão fofo em mandar a mensagem. Agora tô com a música do El Tchan na cabeça. Pegue no bumbum, pegue no compasso.

0: Morning Hit Hour dessa sexta-feira. Vou te falar, combinou, é? Com esse climinha chuvoso, tempinho chuvoso, gostoso. Neste comecinho de noite, nessa sexta-feira. E aí, vai de que hoje, hein? Vai ficar em casa? Vai de Netflix? Vai ficar curtindo aqui o Classic Hits da Interativa? Uma boa pedida, né? De repente tomando um negocinho ali, bem acompanhado e tal, é uma boa. 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Mas essa trilha não combina? 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Que é isso? Dá vontade de tomar um banho agora. 3226-9490 pra você me contar o que foi que você emprestou e nunca mais voltou. Se quiser, manda o nome da pessoa que a gente cobra aqui ao vivo.
1: Johnny, a minha história é do outro lado. Eu peguei emprestado e nunca consegui devolver. Estudava, né? Estudava na UFG e aí tinha uma prova. Tava na biblioteca e aí comentando no corredor, falei assim, nossa, tem prova hoje, precisava de calculadora, eu não trouxe. E aí um menino que eu não conheço me parou e falou, se eu te empresto a minha, mais tarde você volta aqui e me devolve, vou ficar aqui até a noite. E aí eu peguei, fui, fiz a prova, voltei, não achei o menino, fiquei lá mais de uma hora procurando, nunca mais achei o menino, já fui na biblioteca assim mil vezes, não achei, até hoje tô com a calculadora pesarosa, porque eu queria devolver. Sou a Daniela, um abraço.
0: Você fez faculdade em 1989? Não tinha como usar a calculadora do celular? Era prova. Então não dá, realmente. Obrigado. Sopraram aqui, era a prova. Oi.
2: Fala, Johnny. Fala, galera da Interativa, que é a Júlia.
0: Oi, Júlia.
2: Então, aquela Igualdade, Avenida Igualdade ali no Garavelo. Essa hora é cheio, mas hoje Caiado passou por lá, tava passando por lá.
0: Gente, não pode falar do pessoal das campanhas, tá? Agora já falou, mas é isso, né? Tá, tem um monte de ações acontecendo aí nesse período eleitoral e aí acaba movimentando um pouco mais o trânsito. 3226-9490.
3: Boa tarde, Interativa. Boa tarde, Johnny.
0: Boa
3: aqui é o Leonardo
0: tarde.
3: Falando.
0: Tudo bem?
3: Rapaz, eu emprestei um terno pro meu primo, chama Alisson. Nunca mais eu vi esse
0: Como
3: terno.
0: É isso aí?
3: Pegou comigo emprestado, falou, ó, daqui 2 dias eu te devolvo. Que era na segunda-feira, né? Isso foi em 2010. Até hoje ele nunca entregou. 2010, hein? Cobre ele pra mim aí, ô Johnny. O nome dele é Alisson. Sujeito à toa. Fala pra ele devolver meu terno.
0: Ô, Léo, eu não vou insistir mais na cobrança, que este terno também nem te serve mais, tá? Você, em 2010, você era uma outra pessoa.

0: Interativa, Rugel Ultranate, aqui no nosso inbox, Moving on the Sun, Moving to the Sun, agora 6:17, intervalo rápido.
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0: Swedish House Mafia, Alicia Keys, finally, aqui no Inbox, este programa com oferecimento de Sicoob Crédia Dag. 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Participações pelo zap. Hoje respondendo o que foi que você emprestou e não devolveram.
1: Fala, seu Johnny, tranquilo?
0: Não,
1: rapaz, eu emprestei um cortador de grama pro meu patrão, Humberto. Rapaz,
0: Humberto,
1: deve ter uns 5 anos atrás.
0: Humberto.
1: Ele fingiu que nunca pegou. Eu também fico, né, complicado, cobrar do patrão. Que eu trabalho com ele tem 20 anos.
0: Ah,
1: aí
0: não,
1: eu pensei, é melhor deixar esse tranqueiro.
0: Vai lá.
1: E tamo até hoje, fingindo que eu não emprestei e ele devolveu. Um abraço, seu Johnny.
0: Mas você pensa morar tão bem que você precisa de um cortador de grama. Ah, tem que cuidar do jardim nesse sábado.
2: Fala, Johnny. Fala, galera da Interativa. Aqui é o Matheus.
0: Fala, Matheus.
2: Johnny, emprestei quando eu era moleque um cartucho de Super Nintendo do Donkey Kong Country 3, cara.
0: O melhor
2: pra um colega meu chamado Marcelo. Nunca mais vi esse cartucho na vida, bicho. Até hoje eu lembro disso, hein? Já era.
0: Melhor.
2: Valeu.
0: Donkey Kong, né, cara? O 3 era sensacional.
3: Boa tarde, Johnny.
0: Boa
3: aqui
0: tarde,
3: é
0: noite.
3: Quando eu fazia...
0: Peraí, como é que você chama?
3: Johnny, aqui é o Anthony.
0: Quando
3: eu fazia o Infantil 1, eu emprestava hoje pro meu amigo. Se eu te falar que até hoje ele não me devolveu. No terceiro ano.
0: No terceiro ano? Ah, não vai mais. Agora é só na faculdade. Não tem como.
4: Fala, Johnny. Não foi bem emprestar. Mas uma vez, há muitos, acho que quase 20 anos atrás, eu fui na casa de uma amiga, numa festa, levei meu pandeiro pra tocar, esqueci o pandeiro lá, e tem 20 anos que eu tô falando que vou buscar esse pandeiro, e até hoje nada. Fabi, um dia eu vou buscar esse pandeiro aí, prometo.
0: Alô, Fabi! 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

0 3 2 2 6 9 4 9 0. Tenho aqui par de ingressos do Cinemais que tá indo pra Juliana. Alô, Juliana! Final do fone dela é o 3295. Juliana 3295 tá levando par de ingressos para o Cinemais. E eu tenho também voucher de R$100 para o Comiqueto. Quem tá levando esse voucher é o Henrique. Alô, Henrique 0092. Henrique tá levando voucher de R$100 para o Comiqueto. Parabéns. Agora tem som nacional.

0: Shampoo aqui do nosso inbox. Aliás, com essa a gente vai fechar mais uma edição deste programa, a última edição do inbox desta semana. Muito obrigado você que me fez companhia, me ajudou a fazer este programa ao longo de toda essa semana. Espero que você tenha gostado e na segunda-feira o inbox volta a partir das 5 da tarde, tá bom? 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

0: site pra pedir o seu som, tá bom? É hora de ouvir música e música que você tá afim de ouvir nessa noite de sexta-feira. 3226-9490.
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0: Ativa, Maroon 5, One More Night, aqui no nosso bônus, com uma hora direto, sem intervalos comerciais. Neste programa, você pode ficar à vontade pra pedir música, tá? Manda mensagem aqui no 3226-9490.
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0: fechar a minha sequência aqui no bônus, nessa noite de sexta-feira, vem aí o Thiago Santeio Classic Hits aqui na Interativa. Valeu!
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0: Ai, os perrengues da vida. Você começa alguma coisa na sua vida ser um perrengue? Sem esquecer alguma coisa? Não, né? A vida é feita de perrengues. Mas estamos lá. Quase que eu não consigo colocar aqui.

Arião. É isso aí. Vambora lá então com as velhinhas. Tava vendo aqui um detalhe dessa música que vai rolar aqui, cara. Por quê? Eu descobri, mas eu sabia, eu lembrei agora que o nome da Lady Gaga meio que saiu dessa música. Tinha um produtor que sempre ficava recebendo ela ali com Radio Gaga e tal, tal, tal. Com aquela persona teatral que aparecia chamada de Gaga. E aí veio então o nome da Lady Gaga, que não tem nada a ver com a música. Sobre a música a gente já falou várias vezes também, né? Mas que é um clássico, você também sabe, de 1984, e que pode pedir música, você sabe? Mas e que tem ingresso pra cinema? Se não sabia, tá sabendo agora, se joga, pede seu som, 32269490. Vamos entrar com tudo nesse final de semana, nessa sexta-feira, fazer a melhor sexta-feira, a melhor noite de nossas vidas. E é isso aí, felicidade. Queen.

pessoa que presta muita atenção nessa parte sensorial de som. Pois é, porque nessa música que acabou de rolar, se você tiver muito ligado, ou em algum momento você até percebeu isso, tem ali uns sons de animais, mas você sabia que são sons criados, gerados em sintetizadores?

0: Produtores, inclusive é uma marca registrada essa introdução aí com esses sons, efeitos sonoros peculiares na música It's My Life de Talk Talk. Já já tem mais. 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

0: Cowboy.
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0: Essa foi a última aqui do Classic Hits. Espero que você tenha curtido todas as músicas. Uma hora com o melhor das antiguinhas. Tirando poeira, né? Você viu aí? Só musicão mesmo, carimbado, tarimbado. E fechamos então com Space Cowboy. Inclusive, quem tava assistindo o videoclipe, eu adoro assistir os videoclipes e ver toda a temática de como era, né? Lá em 95, como no caso dos anos 90, textura, fotografia, e o videoclipe é alucinante, né? O clipe oficial aí usa técnicas, por exemplo, de câmeras inovadoras ali pra época. É coisa que hoje seria normal. Lentes que distorcem o movimento e geram aquele efeito de viagem no tempo e no espaço. O Jay que aparece fazendo seus passos de dança bem característicos. Um ambiente azulado e futurista. Nem inteligência artificial tinha nessa época não, viu? Bom, tô indo nessa não, porque a gente vai pra internet. Volto daqui a pouquinho com o Pra Cima. Vem aí a voz do Brasil no rádio, tá? Parabéns aqui pra o Júlio. Final do telefone 1319. Tá garantindo aqui.